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23: Opa, então estamos mais uma vez com as Pirações do Pi. O fato é que não necessariamente precisamos dar uma pirada. Podemos, às vezes, simplesmente, por exemplo, dar uma viajada precisa no tempo, específica. Resolvi eu voltar a 2015 e dar uma pesquisada, o que tocava, quais eram as músicas mais tocadas no ano de 2015, para que a gente pudesse exatamente ouvir uma dessas agora aqui na Atlântida. Aí, na lista consta: Nocaute, Jorge e Matheus; Aquele 1%, Matheus e Belucci; Camarote, Wesley Safadão. Enfim, ainda teríamos Cuida Bem Dela, Henrique Julian; A Paz Desse Amor, Paula Fernandes. Ou seja, ficou difícil. Tive que pesquisar um pouco mais. E aí finalmente encontrei uma obra-prima que ainda hoje a gente ouve constantemente. Aí fica bacana. Aí a gente vai lembrar bem de 2015 e vai ficar parceiro. Aí vai valer a pena aquele tempo, o tempo todo. E agora o tempo de recordar. Vamos ouvir Uptown Funk com Bruno Mars. Aí está, aqui na Atlântida.
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20: Sim, voltamos para mais um momento das Pirações de Pi. A pergunta neste momento é: você já elogiou alguém hoje? Como é bom o elogio, como faz bem o elogio. Eleva a autoestima daquele que é elogiado e reconhece naquele que elogia uma bondade, uma benevolência, um bem-querer. Como é bom bem-querer. Não espere quando elogia. Não espere quando elogie. Não espere, apenas faça, porque é bom elogiar. Estou falando em elogios porque merece muitos e muitos elogios Samuel Rosa. O trabalho solo do Samuel Rosa é absolutamente extraordinário. E é claro, nada melhor do que ouvir o Samuel Rosa. A minha preferida desse trabalho solo dele, Rio Dentro do Mar, é o que a gente vai ouvir agora, com muitos e muitos elogios para ti, Samuel Rosa. Aí está.
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25: Atlântida, essa é a rádio das nossas vidas, a melhor vibe do FM, um ótimo sábado pra você, muito boa noite, Rede Atlântida, estamos de volta, chegando pra mais uma edição, eu, arroba TT Trevisol, a partir de agora, tenho a honra e o prazer de apresentar mais uma edição do nosso Green Valley Station, o melhor da música eletrônica, em parceria com um dos melhores clubes de música eletrônica do mundo. E hoje a gente vai apresentar mais um grande artista, mais um grande nome da cena eletrônica mundial. Tô falando de Rufus do Sol, o trio australiano, que é conhecido por misturar música eletrônica, house melódico, elementos do indie rock e tem uma sonoridade emocional envolvente. Os caras são de Sydney, o grupo se tornou uma das maiores referências da música eletrônica mundial, conquistando festivais, grandes festivais, ganhando Grammy, enfim, tem milhares de fãs ao redor do mundo e hoje a gente vai ter a oportunidade de conferir esse grande trio na programação do nosso Green Valley Station. Então, bora ouvir o nosso Green Valley Station? Aumente o som, Rufus do Sol.
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0: Música eletrônica de qualidade na programação aqui da Atlântida, Sonzeira, Sonzeira. Esse trio dispensa comentários, Rufos do Sol no nosso Green Valley Station. Não é a primeira vez que esse trio e o Green Valley se encontram. Eles já passaram pelo clube no Summer em 2023, fecharam a temporada no Closing Summer de 2026, duas noites que ficaram na memória de quem estava por lá. E falando em Green Valley, vamos lembrar aí que dia 18 de julho, atenção você que gosta de grandes festas de música eletrônica, 18 de julho chega Winter Music com Clapton, Illusionize, Aibu e ainda grandes atrações que vão estar compondo esse lineup. 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Vamos fazer o show do intervalo? Na sequência, estamos de volta com mais Green Valley Station aqui na Atlântida.
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6: Atlântida, essa é a rádio das nossas vidas, a melhor vibe da FM, um ótimo sábado pra você, arroba TT Trevisol chegando por aqui, mais uma edição do nosso Green Valley Station está no ar com a boa música eletrônica e é claro que você é o nosso convidado especial, Rio Grande do Sul, Santa Catarina, todo mundo conectado, todo mundo sintonizado nas antenas clássicas da Atlântida na sua cidade e claro, pra curtir um final de semana com música boa, com aquela trilha sonora feita no capricho. E hoje o nosso Green Valley Station, em parceria com um dos melhores clubes de música eletrônica do mundo, vai apresentar um trio que dispensa comentários. Um trio que tem milhares de fãs ao redor do mundo, que já passou pelo Green Valley em algumas oportunidades e que com certeza vai harmonizar essa noite aí de sabadão com boa música eletrônica. Tô falando de Rufus do Sol, o trio que é conhecido por misturar música eletrônica, house melódico, elementos do indie rock, tem uma sonoridade emocional que é envolvente e se formaram lá em Sydney, né? O grupo se tornou uma das maiores referências da música eletrônica mundial, conquistou muitos festivais, ganhou muitos prêmios e hoje a gente vai botar aqui pra galera curtir e, é claro, entrar no clima deste final de semana. Falando em final de semana e falando em entrar no clima, não perca tempo. Quero aproveitar aqui e lembrar a galera, dia 18 de julho, Winter Music chega no Green Valley com Clapton, Illusionais, Aibo, entre outras grandes atrações que ainda vão compor esse lineup. 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Aumente seu volume, Green Valley Station com Rufus do Sol.
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Eletrônica na programação aqui da Atlântida. Essa é a rádio das nossas vidas. Sonzeira, bom demais, né? Bom demais ouvir Rufos do Sol na programação aqui da Atlântida, no nosso Green Valley Station, que infelizmente vai chegando ao final. Sábado que vem estamos de volta para apresentar mais um grande nome da cena eletrônica mundial, com certeza, né? Rufos do Sol do início ao fim, com aquele equilíbrio certeiro entre o orgânico, o eletrônico, bateria ao vivo, vocais que grudam e aquela produção que literalmente vai fundo, né? Pra quem já era fã, cada faixa com certeza soou como memória. Pra quem tá conhecendo agora, anota esse nome, porque com certeza você vai buscar e vai querer ouvir muito mais. Todo sábado é assim, tem o melhor da música eletrônica aqui na Atlântida e a gente tem o prazer de apresentar mais uma edição do nosso Green Valley Station. 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Já coloca na agenda, 18 de julho, Winter Music com Clapton, Ilusionais e Aibo. Os ingressos já estão à venda. Bom, era isso. Eu, @TTTrevisol, desejo a você um ótimo final de semana, principalmente para você que está aí no Rio Grande do Sul, nos ouvindo pelas Atlântidas, e também você que está em Santa Catarina, por toda a rede Atlântida. É o sul do Brasil, conectado no nosso Green Valley Station. Valeu, galera. Bom final de semana e a gente se fala. Você

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1: Estamos no ar com a melhor vibe do FM pra gente começar a tarde de sábado e abrir o final de semana oficialmente. O ATL DJ está no ar, fazendo a trilha sonora oficial do seu final de semana. Eu sou arroba Gu Zanotto, muito obrigado pela sua audiência e pela sua parceria. Agora eu sigo com músicas até as 3 da tarde. Você pode participar com a gente no arroba ATL DJ Oficial. Começaremos de sons com a novidade de Bebe Rexha e David Guetta. O nome do som é Sad Girls.
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2: Estamos de volta com a melhor vibe do FM aqui na Atlântida com o ATL DJ Weekend. A sua festa pro final de semana para todo o sul do Brasil aqui nas ondas da Rede Atlântida. Agora a gente recebe por aqui Kylo como DJ convidado. Ele nasceu em Campinas e vive na Serra Gaúcha há mais de 20 anos. Atualmente é residente do Olivas de Gramado e de Vinícolas da Serra Gaúcha. Em crescente ascensão na cena eletrônica, vem ganhando reconhecimento e apoio de gravadoras nacionais e internacionais, consolidando seu nome como um dos artistas em destaque da nova geração. Você pode depois curtir o Insta e também acessar o Spotify, Kylo BR com dois L's. A gente vai chegando então para curtir o set dele exclusivo aqui na Atlântida.
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3: Fui.
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9: Opa! Ah, podemos aqui nas Pirações falar de coisas serenas, coisas viajantes, coisas extraordinárias. Ah, digamos que algumas coisas podem até beirar um pouco da loucura. Falando em loucura, um troço meio louco assim que passa pela cabeça de todos nós é como alguém consegue construir uma carreira mundial através de elementos eletrônicos surpreendentes, porque há um tempo atrás era inimaginável isso. E um brasileiro chegou e está neste patamar. Por isso brinquei com algo meio louco, porque é o Alok. O Alok realmente é um fenômeno. Se bem que fenômeno parece que surge e que some. Então ele já passou disso. Ele já se transformou. Ele não só foi um fenômeno, como hoje é uma marca registrada de um dos melhores no cenário eletrônico mundial, para o orgulho dos brasileiros. Vamos ouvir. Vale a pena. Embalados ao som de Alok, aqui na Atlântida.

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6: Sim, voltamos para mais um momento das Pirações de Pi. A pergunta neste momento é: você já elogiou alguém hoje? Como é bom o elogio, como faz bem o elogio. Eleva a autoestima daquele que é elogiado e reconhece naquele que elogia uma bondade, uma benevolência, um bem-querer. Como é bom bem-querer. Não espere quando elogia. Não espere quando elogie. Não espere, apenas faça, porque é bom elogiar. Eu estou falando em elogios porque merece muitos e muitos elogios Samuel Rosa. O trabalho solo do Samuel Rosa é absolutamente extraordinário. E é claro, nada melhor do que ouvir o Samuel Rosa. A minha preferida desse trabalho solo dele, Rio Dentro do Mar, é o que a gente vai ouvir agora, com muitos e muitos elogios para ti, Samuel Rosa. Aí está.
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18: Atlântida, essa é a rádio das nossas vidas, a melhor vibe do FM. Um ótimo domingo pra você, muito bom dia, Santa Catarina. Estamos de volta naquele clima remember, naquele clima de voltar no tempo, de voltar na história e relembrar os grandes artistas que passaram na edição do Atlântida Celebration de 2025, já fazendo aquele esquenta e fazendo aquela expectativa para a edição de 2026. E hoje vai ser demais, porque tem artistas que escrevem músicas e tem artistas que escrevem capítulos da nossa vida. E nesse final de semana, o nosso Feelings vai receber e vai relembrar um dos maiores compositores da música brasileira. O cara é dono de clássicos que atravessam gerações, emocionam casais, embalam encontros e com certeza fazem parte da trilha sonora de milhões de pessoas. E no ano passado, fez um espetáculo, fez um grande show no nosso Atlântida Celebration. E esse ano vai ser incrível, então não perca tempo, garanta logo seu ingresso em uhu.com. E já que o evento ainda tem um tempinho para acontecer, a gente vai relembrando os melhores momentos do ano passado. Aumente seu volume com Nando Reis.
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0: Muito boa noite, Florianópolis. Prazer imenso estar aqui nessa celebração. Vamos lá, vamos tocar, vamos seguir a noite.
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1: Eba, e aí? Então bora lá, seguindo. Essa aqui é uma canção que eu escrevi junto com Samuel Rosa, do Skank, do ex-Skank, do eterno Skank. Bora lá!

Vamos lá, é com vocês. 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

0: Esse é o som da Atlântida, essa é a rádio das nossas vidas, Nando Reis. Chegamos ao final de mais uma edição do nosso Atlântida Feelings. E hoje, com certeza, a gente pôde relembrar, a gente pôde viajar pelas canções, histórias e emoções do Nando Reis, que fez um grande show no Atlântida Celebration do ano passado. Um artista que transformou os sentimentos em música, criou algumas das canções mais marcantes da nossa vida e a gente teve a oportunidade de conferir no palco da Arena Opus. E esse ano vai ser incrível, vai ser sensacional, com grandes atrações, e você é o nosso convidado especial. Vai lá no site uhu.com e garanta logo seu ingresso e não perca tempo para você conferir Das Aranha, para você conferir Lagoon, para você conferir Jota Quest, Marina Sena, ATL DJ com Gusanota, enfim, grandes atrações, muitas horas de música nesse grande festival que marca a história da Atlântida e que celebra a rádio das nossas vidas. Uhu.com, dia 4 de julho, a gente vai poder cantar junto, vai poder celebrar uma grande noite e um grande festival. Bom, era isso. Fechou o nosso Atlântida Feelings com Nando Reis. Domingo que vem eu volto relembrando mais um grande show que aconteceu na edição do ano passado. Bom, eu vou ficando por aqui, eu, arroba TT Trevisol, vou ficando por aqui. Na sequência, tem mais música boa chegando. Vem aí o nosso Top 15, são as 15 músicas mais tocadas no mundo. Depois do show do intervalo, a música boa não para. Aqui na Atlântida, fica aí que é rapidinho.
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1: Hoje a maior competição de futebol do planeta mobiliza torcedores em todos os continentes e atrai a atenção de bilhões de pessoas. Mas o início foi bem mais modesto. A primeira edição, realizada em 1930, no Uruguai, contou com a participação de apenas 13 seleções. Na época, viajar entre os continentes era um desafio. Muitas equipes europeias precisavam enfrentar longas jornadas de navio e outras decidiram nem participar. Mesmo assim, o torneio marcou o início de uma tradição que se transformaria em um dos maiores eventos esportivos do mundo. Uma história que começou pequena e ganhou dimensões gigantescas ao longo das décadas. 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
27: Olá, muito boa tarde, amiga e amiga ligados na programação da Atlântida. 1:06, estamos chegando neste dia 11 de junho para fazer mais um Pretinho Básico com a audiência querida da maior rede de rádios do sul do Brasil. Chegamos com os biscoitos Zezé, carinho que vem de família há 58 anos. Aliás, boa tarde, mesa querida. Ontem, não pude estar aqui, infelizmente, ruim para mim, mas ontem eu assisti, tive como assistir um pedacinho do Pretinho Básico. Aula, e aí, né? Postei ali nos meus stories, eu achei o meu lugar no Pretinho Básico. Telespectador.
28: Telespectador.
27: Que programa bom, velho, de ver.
28: Obrigado.
27: Que programa bom de ver. E te ouvir também, obviamente, mas é que eu tava vendo, comendo ali
28: no YouTube da
27: uma batatinha da Zezé no YouTube da Atlântida, óbvio. Muito boa tarde, Rafinha Menegazzo.
28: Ótima tarde, Alexandre, ótima tarde mesmo.
27: Muito. 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Boa tarde pro meu querido amigo e parceiro da vida, brother, camarada. Fala, Porazinho.
29: Eu gosto quando tu vens carinhoso assim, queridão.
28: Ah, lá ele, meu louco.
29: Globo. Eu gosto quando tu vem com carinho. É mais gostoso. É. Boa tarde, amigos da mesa.
27: Mas na pressão também é bom, né, Porazinho?
29: Ah, na pressão também é bom.
27: Na pressão
29: na verdade, nesses anos todos que eu convivo contigo, tomei muito mais pressão do que carinho.
27: É, mas agora é hora do carinho. Agora eu sou o Fetterzinho Paz e Amor agora.
29: Ah, boa.
27: 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Vini Moura.
0: Ué, é Vini Júnior isso aqui.
27: Porra, velho.
0: Caramba. Ô, meu.
29: Tá louco.
0: Não te perde,
27: eu vou até trocar meu óculos aqui.
29: Aí.
27: Pra ficar parecido contigo aí, né, meu?
29: Não, mas não deu certo, velho.
0: Um tá com o zóio pesado, o outro vai fazer a soldada.
27: Estileira, só quem eu vou soldar, né? Soldar minha pica no teu...
0: Amarelinho, né?
29: Não.
0: Abriu, não.
29: Mas ele deixou de câmera.
27: Tem detimento.
0: Ai, não. Bate a firma, ô Léo Lobo.
29: Bichona.
27: Ai, que delícia. 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
29: E aí, meu jovem?
27: Como é que tamo?
29: Tô bem, descansadinho? Cara.
27: Descansadinho?
29: Tudo certo. É. Hoje, 6:30 da manhã, tava na academia já, cara.
27: Coisa boa, isso é bom, né, cara?
29: Foi dar um ergue no cara.
27: Sai da academia querendo escalar as paredes.
0: Querendo comer um X, né?
29: Nossa! Peraí, o que que tu fez às 6:30 da manhã?
0: Não, boa o cara tarde. Sai da academia às 6 e tá com vontade de comer um X, né?
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0: Boa tarde, Alexandre.
27: Tudo bem contigo?
0: Tá bem, meu expoente.
27: Ótimo, cara. Igual ao Léo Oliveira, não tão cedo, mas já fiz meu treininho hoje pela manhã.
0: Privilégio,
27: Qual foi o treino? Privilégio. Cara, olha só, isso é real, cara.
0: Isso é real.
27: O cara que tem como deslocar uma hora do seu dia, da sua agenda, pra cuidar da sua mente, do seu físico, é um privilegiado.
0: Tá certo.
27: É um privilegiado. Porque não é fácil, né, cara? Difícil. Correria, a vida é corrida, né?
29: Meu, cada um fazendo o seu.
27: E aí, Joia? Como é que é?
29: Só teu fã, só pra deixar claro. Pô,
27: obrigado, Joia.
0: Tamo junto, tu mete tamo essa junto, todo mundo filho. Que tá ali, né? Ontem isso, fez a mesma,
27: eu vi a mesma coisa.
0: Meu, sou teu fã,
27: é bordão.
29: Isso aqui é uma selva, meu velho.
27: Selva!
29: Te agarra no que tem, meu velho.
0: É chuva de piroca, o vai entrar, né?
29: Escolha menorzinho, vai no rato. É isso aí, né, meu
27: irmão? E aí, Ivan, boa tarde.
29: Boa tarde. Pô, é coisa boa te ver, cara.
27: Obrigado, ontem, Ivan. Tô sempre aqui, Ivan.
29: Ontem eu me atrasei, não, ontem assim, nós não viemos, né?
27: Ficou ruim pra nós. Ontem, é. Ontem eu não vi.
29: Ruim pra nós ontem, mas eu...
1: E tu chegou faltando 2 minutos pra 7.
29: Fui amarelado, só porque eu me atrasei.
0: Não.
29: Meu relógio tava errado. Mas é culpa tua que me vendeu o relógio.
0: Foi mal, negou.
29: Me vendeu um Gordex, que isso?
27: Gordex?
29: Sim, o relógio que tem um espacinho pra merenda.
27: Mas é bom isso aí.
29: Que foi?
27: Puta lançamento.
29: Não, inclusive o Joia...
1: Como veio de Los Angeles? Se a única pessoa daqui que foi pra lá ainda não voltou.
29: Nego, a Babi veio no Oscar, nego. Ela trouxe.
27: Ah, mas olha só, deixa eu te falar uma coisa.
29: Tu tá furando o olho do Vini Moura?
27: A Babi, ela é comprometida com o meu amigo Vini Moura.
29: Nego, se ele não se cuidar...
27: isso é verdade, é um toque que ele tem que receber. Nego.
29: Isso não, mas vale pra qualquer um, né?
0: Mas eu tenho certeza que a Babi não ia abrir...
29: Ela não ia abrir esse procedente.
0: Mas a minha lábia é foda.
27: Aliás, hoje eu cheguei na redação aqui, tinha um perfume enebriante no ar.
29: Obrigado.
27: Enebriante no ar.
1: Sou eu.
27: Não era a Babi. Era a Babi.
29: Era eu que dei, nego.
27: Aí, como tu que deu?
29: Joia Perfumes.
0: Bom fixador, né?
27: Joia Parfums.
29: Puro voodoo.
27: Vamos afrancesar isso aí. Joia Parfums.
29: É que nego não tem essa.
27: Não tem essa
29: ainda.
0: Esse pedigree aí.
29: Sabe como é que começou isso aí? Isso aí começou lá no boteco do Valdim. Nós fazíamos perfume no fundo. E a nossa marca, sabe qual que é?
27: Botecário.
29: Boteco do Valdir, faz no fundo um perfume Botecário.
27: Muito bom. Tá, vamos em frente aqui.
29: Tem o Bombeck, que é para as 4:20.
27: O Bombeck e o Malbec.
29: O Malbec é o presagio.
1: Tá, e o Selvagem, né?
27: Tá bem.
1: Tem o Ferrari Black.
27: Tá. Tá bem. Hoje é dia da Marinha Brasileira. Ó, cisne branco, quem noite de lua. Por que que hoje é o dia da Marinha Brasileira, Rafa Gomes?
1: Porque nesse dia, em 1895, ocorreu a histórica Batalha Naval do Riachuelo, que é um dos momentos mais decisivos da Guerra da Tríplice Aliança, mais conhecida como a Guerra do Paraguai.
27: Certo.
29: Ah, que legal.
0: Movimentado, saúde.
27: Tudo bem.
29: Comprei uma camisa. Pô, caiu um baita quadro.
27: Riachuelo.
0: Riachuelo.
29: Não, meu, uma vez expulsaram de lá. Da
0: Riachuelo?
29: Isso.
27: Por quê?
29: Cara, tem que pagar. Eu digo, ah, para. Olha só, eu gostei do quadro. Parabéns, quadro novo do programa, muito bom, hein?
27: Qual?
29: Esse
27: qual
29: do Gomes, você tem que vender.
27: Não, não é quadro novo.
0: Esse quadro é só uma informação, cara.
27: Só uma adaptação à necessidade que nós temos de informar qual o motivo da data.
0: Alguém tem que perguntar. Tu pergunta, ele vai responder.
29: Isso aí, tá voando. Tá muito parabéns.
27: Parabéns, não, isso é muito verdade. O Gordo tá voando.
1: O Gordo Léo tem me ajudado bastante.
27: Que bom.
1: E não é asa.
27: Você se merece.
0: Ainda bem, né?
27: Ó, Pretinho básico de hoje é a Lola.
29: Não a chores, Lola.
0: Ah, eu adoro Lola.
29: Cara, essa patinha.
27: A Lola é uma Shih Tzu dos tutores Débora e Guilherme. Ó, oh, que linda, parece fechado. Um Gremlins a Lola, olha.
0: Comunidade, chama
1: parece
0: mulher.
1: Tudo menos um cachorro, né?
0: Você chama mulher que
1: não,
0: é uma loucura.
1: Não chama Shih Tzu? Mulher.
0: Claro que chama.
1: Chama mulher é gol.
0: Chama mulher pra ir embora.
1: Tu sai com o Shih Tzu, só a mulher vem falar.
29: Claro, pra lá tu faz unha.
27: É isso. Não sei, não sei.
0: Quanto
27: não.
0: Custa? Até pé de cor, né?
29: Quanto é que eu vou fazer a unha?
27: Não sei, não sei se o Shih Tzu.
3: Lembrando que o Shih Tzu fica, né?
0: Com a mulher.
3: Com a mulher. No caso de separação.
0: O cara
3: é o Golden.
0: Vocês não entendem.
3: E quero mandar um beijo pra Shih Tzu da nossa família aqui, pra Shih Tzu da crise do Jordão, que é a Ninoca, a nossa Shih Tzu.
0: Ah, ela vai
3: família.
0: Receber o beijo por aqui, legal.
3: Tá. Ela vai.
29: Nós temos um colega aqui que tem a guarda compartilhada.
0: Tem guarda compartilhada do Dog?
3: Acontece, não. E tem,
29: ele
3: e
29: não
3: é legal
29: tá
3: hoje
29: mais.
0: Não,
3: legal.
0: Tudo bem.
27: Quatro
0: tudo
27: programas bem. Ao mesmo
0: legal.
27: Tempo.
0: É.
27: Eu vou precisar acreditar aqui o nosso querido parceiro comercial do Petinho Básico, que é a Leroy, para o gato que torce e pede mais sabor. Qual foi a graça?
29: É que a gente não vai acertar o texto com o bichinho. A gente promete que outra vez era um gato, era um negócio pra cachorro. Agora nós botamos um cachorro.
27: Como é que isso é feito, me fala?
29: O quê? A gente escolhe o...
0: Produção, né?
1: A gente escolhe as fotos mais
27: então,
1: bonitinhas.
27: Então, deixa eu... Não, o bichinho. A frase do patrocinador.
29: O cliente, mano.
1: Não, o cliente manda uma frase nova todo dia.
27: Todo dia. Quem sabe se a gente combinar com o cliente, porque vai ficar... E tu sabe que eu sempre quero fazer o melhor pro cliente. Por que que a gente não pede pro cliente mandar todas as frases que eles devem ter lá já em
0: arquivo, né?
27: Não é arquivo, é em template. Desculpa, template. A palavra não me vem em português.
0: É.
27: E aí no dia,
1: adoro,
27: por exemplo... No dia, se hoje é gato, a gente lê a frase do gatinho, do produto pra gato. Se hoje é cachorro, a gente lê a frase do produto pra cachorro. O que que tu acha?
1: Eu acho ótima acho ideia. Ótimo.
0: Unbelievable.
1: Ah, mas assim...
27: Tu vai discordar, então. Tá, então discorda. Então discorda.
29: Não, adoro com o meu
27: amigo. Tu vai discordar,
29: tem que ser mais convicto.
0: Eu acho que eu vou contigo.
27: Vai discordar.
0: Porque é alimento pra pet. E o pet que vem aí, ué, cachorro é gato na sua grande maioria.
1: Quando vier tartaruga.
0: O que que eu acabei de falar? Tá com problema de audição. Na sua grande maioria, é cachorro ou gato.
29: Já.
0: Não, mas eu não tô errado.
27: Se tu só botar as duas frases, a pra cachorro e a pra gato, aqui pra mim eu me viro.
1: Se vier um cavalo.
0: Ah, mas aí tu, aí tá tu senta aí... na manga do cavalo.
29: Ele senta, eu sei que senta, senta no cavalo.
27: E hoje tá bom, hein?
0: Eu já
27: hoje
0: tomei
27: tá
0: uma
27: bom. Ai, nosso ouvinte aniversariante é o Magnata. Ele é o Jean, tô brincando, ele é o Jean Silveira. O Jean Silveira, ele é Plants Controller.
1: Eu adoro quando fala inglês.
27: Ah, mas olha o que aí, eu vou fazer, cara. Tá escrito em inglês
3: mas
27: aqui.
3: Ele é plant controller, é de uma planta que precisa ser muito bem cuidada, né, Alexandre?
27: Mas é ela tá descontrolada. Eu acho que não é a planta que tu tá, não é planta vegetal.
1: Ou ele é da Polícia Federal e trabalha no aeroporto.
3: Yes. Ou de outros tipos de planta.
27: Isso.
0: Ou ele cuida da estufinha, né?
1: Ou ele tinha um apartamento com 88 mudas que foi fechado ontem.
27: E como é que era?
1: 88 mudas num só lugar.
27: Era um silêncio absurdo.
3: As mudinhas.
27: Era um silêncio constrangedor.
1: É o lugar mais
29: tranquilo. Parecia o Maracanazo depois do gol do Kid.
27: Parabéns então pro nosso ouvinte, Jean Silveira. Ele é de Holland, Michigan, nos Estados Unidos.
0: Nossa.
27: Fazendo
3: Michigan é legalizado?
27: 30 e se Michigan eu acho que é, porazinho. Tá fazendo 35 anos.
29: É legalizado.
27: Aniversariantes famosos, começando com o nosso amigo querido Di Ferrero.
29: Ah, esse quando é o
27: cantor Di Ferrero. Guerreiro, eterno NX Zero, tá fazendo 41 anos hoje. Nosso ouvinte aqui em Floripa, parabéns de saúde e prosperidade.
3: Ele tá em São Paulo agora.
27: Ah, tá em São Paulo agora?
3: Mas ele tá quase sempre aqui também. Tá. Ele tá em vários lugares.
29: Todo planeta.
27: Eu achava que agora ele estivesse em Floripa, mas ele tá em São Paulo, então.
28: Não, acho que agora ele não tá em nenhuma das duas.
3: Quando eu pergunto pra ele se ele tá em Floripa, ele diz que tá em São Paulo.
29: Pergunta pra ele.
0: Aniversário de fevereiro.
29: Pergunta agora. Nossa. Puta, eu gostei desse trocadilho.
3: O quê?
0: Pergunta se hoje é aniversário de Ferreiro.
3: Hoje é aniversário de Ferreiro?
27: Não, é da Marinha Brasileira hoje.
29: Não, e ele só faz churrasco com espeto de pau.
27: É, essa aí. Heriberto Leão, ator brasileiro, fazendo 54 anos.
0: Tá bonito,
27: maravilhoso.
0: Ele, hein?
27: Nossa. Maravilhoso. Que leão.
0: 54.
27: Ele saiu da Globo, né?
29: Tá na Record, aí o cara não vê, né?
27: Ah, é.
29: Foda.
27: Mano Menezes.
0: Olha o brother Menezes.
27: O técnico Mano Menezes, fazendo 64 anos hoje.
29: Vocês têm que entender. Porazinho, tu que vê muito futebol, tu já viu o peru do Mano Menezes ou não?
3: Não, não vi, mas eu imagino...
0: Tava de costas, né?
3: Pra Copa viria firme.
29: O peru do Mano tinha estar firme.
3: Firmezinho.
27: O ator americano, não sei se ele é americano, mas ele é ator, o Hugh Laurie, tá fazendo 67 anos, o Dr. House.
0: Oh my God.
27: As pessoas dizem que eu sou parecido com esse cara aí.
28: É quando ele tá com o cabelo maior, ó.
27: É, né?
3: É, eu acho que tu tá mais bonito,
0: Obrigado, ele tem um livro muito bom também. Que
27: livro, é? É? Qual?
0: Um de traficante de armas.
27: Dr. Acho que é o... House, o livro.
0: Não, é um de traficante de armas.
27: The Book. Dr. Gun.
0: Ele é britânico, ele não é
27: americano. Britânico, claro.
3: Tá ele não é americano.
29: Aqui nessa aí, né?
0: Nasceu em Oxford.
27: O ex-jogador da NFL e ouvinte do Pretinho, aniversariando hoje, fazendo 70 anos, Joey Montana! E agora um abraço, um beijo bem instalado e apertado para Pedro Esmanioto, que eternizou este bordão aqui no Pretinho Básico. Joey Montana!
29: Aí eu tava pesquisando a foto do Joey Montana e botei no YouTube o áudio. Cara, é espetacular. É um ter o e-mail do Joey Montana sobre Alzheimer.
27: Sério?
29: É a primeira participação dele.
27: Sim, é verdade.
0: Sobre o quê?
27: Alzheimer.
29: Aí é muito bom.
0: A gente tinha esquecido.
27: Cara, gostei da piada.
29: É muito bom que a piada é essa. E não sei o que, e temos que respeitar o Alzheimer no programa. Aqui vai uma frase. Abraço, Joey Montana. Beijo, Manioto.
27: Aliás, por falar em Liga Nacional de Futebol, né? A Liga Nacional dos Estados Unidos, tipo, a NFL ontem, teve um troço absurdo na NBA. Não sei se a gente vai falar sobre isso aqui no...
28: Na NBA,
27: né? Na NBA, na Liga de Basquete.
0: Da história das finais da NBA.
27: Spurs.
0: Inacreditável. O que aconteceu ontem?
28: É o bordão. Quando ele parar pra te chamar, é o bordão.
27: Cara, bordão. Esse programa se criou em cima de bordões há 20 anos.
0: Quem é esse rapaz aqui?
27: É o Rafinha Menegazzo.
28: Eduardo Garbi.
0: Por isso que eu te mandei embora lá da minha rádio.
28: É verdade.
27: Enfim, pra quem não viu, o New York Knicks estava perdendo pros Spurs por 2 pontos. Faltando poucos segundos pro término do jogo.
0: Não, mas é mais do que isso. Porque até o intervalo tinham 30 pontos de diferença.
27: Inacreditável.
0: E então tinha. O Spurs tava ganhando do Knicks por 30 pontos. Aí vai pros dois últimos quartos, eles tiram a diferença e aí chega no segundo final com 2 pontos.
27: E aí um chute do meio da quadra de 3 pontos faz virar o jogo e ganhar por 1 ponto.
28: E aí, que tem mais um jogo agora ou acabou?
29: Tem os dois agora, podem ter dois em Santo Antônio.
27: E aí, Nova York, ontem, cara, de noite.
0: Explodiu.
27: Pá, explodiu, cara.
29: No link ao vivo do Sport TV.
27: Isso, exatamente.
29: Ele se perde, que começa uma correria, parece que.
27: Ah, tá rolando uma correria lá fora e tal. A vitória do Knicks.
28: Pergunta aí pro Adams, o Lelê.
27: Não, eles não estão hoje aqui, não estão escalados. Para hoje.
3: Agora foi
27: sacana com seus colegas.
28: Eu achei que eles estavam no ar agora.
27: Eu chamei eles no início do programa.
28: Então talvez possa ter esquecido.
27: Vocês me lembrariam. O Gomes, que é um excelente produtor, me lembraria.
29: Joey Montana!
27: Reginaldo Faria, uma lenda da teledramaturgia brasileira, fazendo 89 anos.
29: É um velho bonito
27: mesmo. Porra.
29: Pai do Cazuza, né?
27: Não.
29: No filme.
27: Pai do Marcelo Faria.
29: Não, no filme ele faz o pai do Cazuza.
27: Ah, sim.
29: Na vida real. Grande filme do Cazuza, mais da filme.
27: E por último, mas não menos importante, um gênio, ídolo da nossa adolescência, porazinho, Gene Wilder. Poderia ou não hoje fazer 93 anos. O Gene Wilder, ele morreu em 2016.
29: Ele morreu?
27: Eu tinha medo dele.
5: Poxa, meus pêsames.
27: Muito, muito peculiar família, a expressão, né, do Gene Wilder, né? Do...
28: É a fábrica de chocolate,
27: Da fantástica fábrica de chocolate também, o Willy Wonka também.
5: E essa foto, ela acaba viralizando como um meme, né? Anos depois, e é um meme usado todo dia, cara. Todo dia tu encontra um meme dele na fábrica de chocolate ali com aquela...
27: Esse é porazinho, Gene Wilder. Poderia ou não hoje fazer 93 anos. O Gene Wilder, ele morreu em 2016.
29: Ele morreu?
27: Eu tinha medo dele.
5: Poxa, meus pêsames.
27: Muito, muito peculiar a expressão, né, do Gene Wilder, né?
28: É a fábrica de chocolate,
27: da fantástica fábrica de chocolate também, o Willy Wonka também.
5: E essa foto, ela acaba viralizando como um meme...

0: Time do Mel, do
1: não
0: Mel
1: é
0: Brooks.
1: Ser pau no cu, não.
0: E ele também fez Cegos, Surdos e Loucos com o Richard Pryor, que um é surdo e o outro é cego, e eles.
2: Ah, espetacular.
0: Que é uma comédia.
2: O Jovem Frankenstein também ele fez,
0: do
2: maravilhoso.
0: Mel Brooks, é uma...
2: Acabou de falar.
3: Ele tá acabou de falar.
2: Acabou de falar esse?
4: É. Acabou de falar do Jovem Frankenstein.
2: Puta que pariu, eu não acredito.
1: Tá louco, né?
0: Joey Montana!
3: E ele fez o Cegos, Surdos e Loucos também.
5: Ele que virou meme, né?
2: Acabou de falar. Ah, esse eu ouvi, esse eu ouvi.
1: Toretto, sabe o que hoje chama Times Square lá em Nova York?
0: Já começou o Réveillon na Times Square?
3: Já não estava no programa.
2: Ó, oh, vamos dar ali nos destaques aqui.
0: Ei, meu irmão.
2: Destaques do Pretinho aqui, ó, meu irmão.
1: Vamos ver.
2: Copa do Mundo, amigo.
0: A Copa do Mundo.
2: Pesquisa afirma que a confiança no Hexa cresceu.
0: Olha,
2: mas
0: aí
2: a maioria dos brasileiros não crê num Brasil campeão do mundo.
0: Mas é aí que a gente ganha. Pô.
3: O Quest, o maior instituto atual de pesquisas do Brasil, tá analisando a confiança do torcedor brasileiro para a Copa do Mundo, que começa hoje, 16h, com México e África do Sul. Seleção brasileira estreia no final de semana. Então, o brasileiro foi perguntado simples. Você acredita que o Brasil vai ganhar o Hexa, sim ou não?
0: Sim.
3: No início do ano, o brasileiro acreditava menos. Acreditava que 56% dizia que não acreditava, perdão. 50...
1: Tá, não, peraí, vamos de novo que eu me confundi.
0: Hoje é aniversário do Di Ferreiro. Vamos lá, galera.
1: Porra, nego, o Jota Quest entrevistou.
0: O que o Flauzino falou?
1: Não foi isso, né? Jota Quest, idiota.
0: O Flauzino tá fazendo pesquisa.
2: Quanto mais idiota, melhor.
1: Jay Quest, era o Jay Quest que entrevistou.
3: No início do ano perguntavam, você acredita que a gente vai ganhar um Hexa?
1: Tá.
3: 25% diz que sim. Hoje aumentou para 35%.
1: Ah, para então, sim.
3: 10% aumentou. E o não caiu
0: mais
3: do que isso, porque tem o não sei também, né? O não era 68%.
1: Podia ter ido no bordão, né?
3: Agora, 56% não acredita. E outros 9% responderam que não sei!
1: Isso.
3: Não sei se o Brasil vai ser campeão.
0: São 20 anos de bordão nesse
4: programa. Mas essa é a resposta mais sincera sempre, né?
2: Eu fiz uma pesquisa ontem, desculpa.
3: O Nordeste é a região que mais acredita na seleção e o Sudeste é a região que menos acredita
5: na... O público mais chato com a seleção, normalmente.
3: Normalmente.
2: Aí que eu queria chegar. Dependendo dos cruzamentos, né, da sorte que for acontecendo, matematicamente, Brasil e Argentina se encontrariam numa possível semifinal.
5: Que delícia.
2: E aí eu perguntei num grupo de amigos.
5: Aí eu pergunto pra
2: você. Aí eu te pergunto. Brasil e Argentina numa semifinal, pra quem tu torce?
5: Porra.
0: Não tem nenhuma dúvida.
3: Não.
0: A gente trouxe uma pesquisa ontem às 6 horas.
3: Não, mas
0: isso.
3: Quando tem os dois, tu tem que sair no soco com quem torce pra Argentina.
5: Eu tenho.
2: Tem uns três pra sair no soco.
3: Não, pode dizer o nome que nós vamos agora.
2: Três pra sair no soco.
4: Ah, meu, não vem, meu! Ô, meu! Sai fora, meu! Tô aqui quietinho!
2: Tem uns três pra sair no soco aí.
3: Recuperaram
2: cara, mas tem gente. É porque tem gente.
3: Né, que recuperaram até uma entrevista do Zagallo falando sobre isso, né? Porque ele era um dos que mais exaltava a rivalidade Brasil e Argentina. E no fim da vida ele diz que ele até entende quem torce pra Argentina. Mas ele não consegue entender brasileiro que torce pra Argentina quando a Argentina torce contra o Brasil.
2: Joga contra o Brasil.
3: É isso.
4: Mas essa coisa do torcedor do Sudeste, né? Ser contra a seleção brasileira. Do Sul também, né? No Nordeste a galera sempre apoia mais. Eu vi ontem o documentário de 94, do Tetra, que é maravilhoso, tá na Netflix, vocês já viram?
0: Netflix!
4: Sim. Vocês já viram?
0: Não, tem toda uma...
4: Porque é um documentário mesmo, tem imagens de 30 anos atrás ali, de coisas que nunca foram mostradas, né? Que o Gilmar, o terceiro goleiro daquela seleção, o Gilmar filmava tudo. Então tem muita imagem da época, ônibus da seleção, do avião da seleção. E uma das coisas que acontece é que a seleção tava sendo muito vaiada, muito pressionada e tal. E aí tem um jogo do Brasil no Recife, e aí o Ricardo Rocha, que é pernambucano, convoca a torcida brasileira.
2: Que, aliás, foi preso hoje, né?
3: Pagou a fiança e soltaram.
0: Tava embarcando pra...
2: Enfim, era só um comentário por
0: ele. Ele tava embarcando pra Copa, o Ricardo Rocha.
1: Não. Mas por que ele foi
0: preso? Pensãozinha, meu irmão. Pensãozinha. E era uma michola, era 2.200.
1: Pensão e Detran, o cara não escapa hoje.
0: Não tem pensão.
4: Pior que o Detran.
2: E tá tudo certo, né?
1: Tá certo.
0: Claro,
1: nem pode escapar.
3: Tem que prender.
0: Pra fazer o leão.
4: Pensão.
0: Pra fazer fazer o leão, tem que ir pra
3: Gatinho. Tem que assumir.
0: Mas ele pagou e embarcou.
2: Tá, assim a gente acabou cagando pro que o Porã tava falando. Desculpa, Porãzinho.
4: Isso acontece todo dia no programa.
2: É verdade, Porãzinho.
4: E aí o Brasil usa uma mobilização.

0: tradição lá no Nordeste, o Brasil faz 6-0 pra Bolívia, isso em Recife, e aí vai pro Tetra, cara, que competição que foi aquele Tetra.
1: É nesse jogo que o Brasil começa a dar as mãos, né? A entrada em campo, puxado pelo Ricardo Rocha.
0: Exatamente.
2: É que essa Copa, ela tá estranha por natureza, né, cara? É uma Copa esquisita essa
3: atual.
2: Essa Copa é esquisita, cara. O clima da Copa... Olha só,
0: Óbvio.
2: Hoje é a abertura da Copa. Cara, daqui a pouquinho...
1: O México vai estar loucura.
2: Se tu me permitir falar, eu adoraria poder manter a linha do meu raciocínio, porque o meu déficit de atenção, ele é muito violento. E aí eu perco rapidamente a linha. Já perdi. Perdão.
3: Não, tu falou.
2: Próximo destaque do
0: Pretinho. Ah, mas vale a pena tu fazer esse teu comentário, que eu acho que sim.
3: Vai, não tá chovendo.
0: A Copa do Mundo é esquisita, com profissionais sendo banidos da Copa. Ah, uma falta de organização, uma falta de respeito com seleções, com torcedores.
2: A Copa do Mundo, Porazinho, pegando esse teu gancho, bem como as Olimpíadas, elas têm um propósito que é muito maior do que simplesmente equipes se enfrentarem.
0: Exato.
2: O propósito de uma Olimpíada, de uma Copa do Mundo, é a união entre os povos. Essa é a origem da Copa do Mundo e também da Olimpíada. Para que os povos se misturem, né? Misturem suas culturas, conheçam outras culturas. Quem vai estar assistindo um evento desse pelo mundo vai estar conhecendo outras culturas, enfim. E no momento, hoje eu ouvi pela manhã a notícia da estreia da Copa do Mundo, os artistas que iriam tocar na Copa do Mundo, se apresentar na estreia, o primeiro jogo que vai ser lá no México, no Estádio Azteca, que é um estádio, né, icônico para quem curte futebol e esporte. E a próxima manchete era: Estados Unidos vão usar força máxima para atacar o Irã na estreia do Irã na Copa.
3: É, aí é fácil.
2: Cara, aí puta, velho.
3: E outros países seriam banidos, né, cara?
2: Fica pensando assim, tipo... sabe, tipo, o que que eu penso agora? O que que eu vou vibrar com a abertura da Copa?
3: Aí tu assiste a Copa ou deleta o que tá acontecendo?
2: Ou ligo lá na TV pra me mostrar em tempo real o bombardeio?
1: Aí tem o principal que a gente vê dos próprios guris do Lele e do Adams, quando eles entram aqui. Cara, o americano, na real, ele odeia futebol, cara. Não
2: verdade,
1: é o esporte
2: não
1: deles,
2: é o esporte
1: mano.
2: Americano. Não, é o terceiro, quarto esporte do americano.
1: Eu não entendo por que que a Copa...
2: É basquete, futebol americano, ou futebol americano, basquete, tênis, e aí depois... Ainda
1: não,
2: tem um outro esporte.
1: Beisebol,
2: exatamente.
1: É que lá é
2: futebol é o quinto, sexto esporte.
1: Tanto que eles fazem por temporada lá. Acabou uma, começa a outra, depois a outra.
2: Mas eles aliás, nos Estados Unidos é o único país do mundo que não chama futebol de futebol, né? Futebol é outra história nos Estados Unidos. Lá é soccer.
3: Eles tratam isso muito mais como entretenimento do que propriamente o esporte.
1: E grana, é isso.
3: É um entretenimento.
2: Enfim, cara, muito louco. Por isso que eu acho que essa Copa tá muito esquisita. Tá muito esquisita.
3: Mas eu acho muito louco porque
0: a FIFA concedeu um prêmio da paz pro Donald Trump, né?
1: Quê?
0: Falando coisa
1: porra,
3: Não, exatamente isso, porque a FIFA, ela, a princípio, ela não permite que haja essa competição em países que estão em conflito.
1: Uhum.
3: Mas para os Estados Unidos, neste caso específico,
4: mas o presidente da FIFA
3: abre esse
4: falou
3: precedente
4: sobre o árbitro lá, que ele não tinha força pra trazer ele de volta também, pra tu ver o tamanho da parada.
3: E aí a seleção, por exemplo, de Senegal, se eu não me engano, foi revistada de uma forma
1: hostil.
2: A gente falou ontem.
1: Mas ao mesmo tempo ele não tem força. Mas quando foi pra barrar uma lei brasileira que não podia trago no estádio, FIFA foi lá e casou em 14, tinha bebida
4: no
1: estádio.
4: Mas ele não bateu de frente contra...
1: Não, pegou uma... Assim, porque no Brasil dá. Lá o treino não vai.
2: E o mais maluco de tudo, sabe o que que é? É que nós, seres humanos, especialmente nós brasileiros, né, especialmente nós homens brasileiros...
3: Te ama a Copa do Mundo.
2: Daqui a pouco vai começar o jogo e a gente vai abstrair completamente todo o resto e vamos ficar vidrado no jogo.
4: Mas acho que não só o brasileiro, não só o brasileiro.
3: 11 da noite, tem Coreia do Sul e República
2: do nosso sítiozinho aqui.
4: Não, claro, na nossa aldeia, mas eu acho que boa parte do mundo, quando a bola rola...
2: Europa!
0: Mas eu acho que o Alexandre tocou num ponto que ele é realmente fundamental nesses grandes eventos, né? Que é essa confraternização entre os povos, cara. A Copa do Mundo e a Olimpíada, ele deve ser um evento de paz. Né? Ele não é um evento que deve ser contaminado por guerras e questões políticas, raciais, imigratórias, etc. Né, cara?
1: Tanto que a Olimpíada, né, Porano? Na Vila Olímpica, Boa tarde.
0: Onde mais faz amor,
1: onde
0: né?
1: Onde mais tem consumo de camisinha.
2: É, mas isso é outra história.
1: Não, mas eu digo que os povos se agregam.
0: Faça amor, não faça guerra, né, Ivan?
2: Okay, né, é uma mistura da cultura, né? Estudar as culturas.
1: Mistura do Brasil com o Egito.
5: Eu sou pela Tcheca hoje, né?
0: Ah, eu também, não perco.
2: Por falar em Copa do Mundo, emoção com jogos da Copa pode ser um gatilho mortal para a saúde.
1: Oh.
2: Nada mais forte que o torcedor do Inter do Grêmio.
4: É verdade.
5: Historicamente, tem um jornal internacional de ciências que analisa fatos históricos futebolísticos que acontecem no, em cada país.
1: Tipo o perecimento do Tutum, é isso?
5: Não,
4: não.
5: É mais ou menos isso. Não, ele lembra.
4: Não, não seja tão raso assim. Qual não, é o nome do jornal, Gomes?
1: Jornal de Ciência Nacional, ele acabou de falar.
4: Não.
5: Journal of Innovative Technologies in Social Science.
4: É que ele tá com uma pronúncia excelente em inglês.
2: Pronúncia ótima.
4: Parabéns.
5: Muito obrigado.
4: Isso é legal. Isso aí chama, hein? Uma pronúncia em inglês legal chama, é tarrafa.
1: Yes, nego.
5: E historicamente, ele descobre que a Copa do Mundo ela não é um fator determinante pra saúde do coração ou pra saúde cardíaca.
1: Cara do barquinho de Titanic não jogou nada.
5: Mas eventos sou fundamentais pescador. De Copa, como por exemplo, nós brasileiros vivemos em 2014, o 7-1.
4: Claro, claro.
5: Eventos como esse, numa Copa do Mundo, maximizam doenças coronárias no país em questão.
2: Que loucura.
1: Tipo aquele Inglaterra e Brasil, que nós game de virada, o gol do Ronaldinho. Pô, tipo quase esse. Morri.
5: Tipo esse.
1: Quase morri.
2: Mas aí eu pergunto.
5: Brasil e Itália em 94, uma final de Copa decidida nos pênaltis.
1: Em 82.
5: Franceses e argentinos viveram em 2022
4: Grêmio
5: também.
4: Grêmio e Corinthians na arena.
2: Mas aí Copa eu te pergunto. Mundo, aí eu te pergunto, qual é a diferença no 7-1? Qual é a diferença no 7-1 Brasil e Alemanha do cara que quase morreu do coração entre o cara que dava risada do 7-1 da Alemanha no Brasil? Qual é a diferença?
5: A diferença
2: entre esses dois?
5: É que em dias de fatos históricos, de acordo com o jornal, acontecem 2,7 vezes mais ataques cardíacos e acidentes vasculares cerebrais. A pessoa que dá risada, ela segue de boa. Mas o cara que sofre, que 50% dos homens sofre mais em Copa do Mundo do que para os seus clubes. 50%. É metade dos homens no mundo.
2: Sofre mais com o clube.
5: Fica mais tenso com a sua seleção. Este homem que não se cuida, que não faz exercício, que não vai ao médico, que não tem uma saúde cerebral e coronária tranquila, é fator de risco no dia de uma catástrofe futebolística.
1: É, o amigo meu fone estragado em 2006 com o gol do Henry.
5: Quê?
1: O amigo meu fone estragado.
5: Fone estragado por quê?
1: Isso, que quando o Henry fez o gol, um lado parou de funcionar. E aí, ele até hoje não vê a Copa do Mundo.
4: Fone estragado.
2: Não vê,
5: Fone estragado.
1: Só funciona um lado.
2: Só um lado. Próximo destaque. Pesquisa diz que mulher... Mudando o assunto agora, tá? Mudando o assunto. Pesquisa diz que mulheres...
1: Agora já começou a ficar bom o programa, hein? Já tive mulheres.
5: Tu nem sabe o que ele vai falar, velho.
1: Mas falou mulheres, já é bom.
2: Ah, não dá pra discordar, né?
5: Ele tem um argumento.
2: Ele tem um argumento, ele tem um ponto a ser defendido.
5: Futebol e mulheres.
2: Pesquisa diz que mulheres consideram gemidos masculinos atraentes.
5: Oh. Aí, ó.
1: Como é que tu geme, joia? Isso enlouquece.
5: Tem uma marca de produtos íntimos, a Love Honey, que encomendou uma pesquisa com as mulheres para saber o que faz elas sentirem mais tesão e se sentirem mais atraídas pelos homens. Por que tu mordeu o beiço assim?
1: Pô, ele gosta, né, amor?
5: Tu gosta,
1: o
5: né?
1: O Fett é foda, né?
2: Tu gosta, né?
1: Não, o Fett é pop, não poupa ninguém.
5: Ele, amor. 94% das mulheres dizem que fazem mais barulho durante o sexo do que os homens. E 70% dos homens concorda com isso. Só que as mulheres, principalmente entre 25 e 34 anos, consideram o gemido masculino um dos elementos que mais contribui para aumentar a excitação durante o sexo.
2: E aí, Lelê?
5: Isso aí não é gemido, desgraçado.
4: Tu tá levando madeira,
2: isso aí tu tá tomando
4: Tá tomando. Ele tá lembrando outra coisa aí.
5: Como é que é o teu gemido, Alexandre?
2: O meu gemido?
5: Fez aí agora.
2: Não, eu não fiz nada.
5: Não?
4: Quem fez foi o garotão aqui.
2: Foi ele que fez.
1: Ai, não.
5: E como seria o teu gemido, Alexandre?
2: Não, mas daí...
4: Ser espontâneo, daí... forçado é uma palhaçada.
5: Quer que eu vá e faça ser espontâneo?
2: Não quero.
1: Vai lá, dia que ali. Vai ali, vai lá ver lá.
2: Quer que eu vá aí espontaneamente? Não.
4: Ali embaixo, não.
1: Vai ali embaixo, não, ali. Não.
4: Ali embaixo, ninguém quer.
2: É que não é exatamente o que eu gosto.
5: Tira essa caixa preta pro lado aí que eu quero passar.
4: Boa, caixa tira preta. A caixa
2: de. Aliás, a galera segue perguntando o que é essa caixa preta aqui.
4: O que é essa caixa preta aí?
2: Não posso divulgar o que é essa caixa preta aqui, cara. Inclusive, o ângulo da câmera hoje não tá nem pegando a caixa preta.
1: Ninguém nem perguntou hoje. perguntou. Hoje ninguém perguntou.
4: Não, hoje eu cheguei e tinha um cara com cartaz ali.
1: Mentira do cartaz.
4: O que é a caixa preta do
2: Pretinho? O que é a caixa preta? Isso aqui eu vou pedir pra galera que tem, tem um pouco de curiosidade sobre as paradas e tal. Caixa preta, pretinho básico. Segunda-feira eu falo sobre isso.
1: Ah, não é possível, não acredito.
2: Segunda-feira, essa caixa preta vai ficar aqui até segunda-feira. E segunda-feira aqui no Pretinho Básico eu divulgo o que tem a ver com a caixa preta.
4: Talvez um gift.
3: João Kleber.
2: Não é João Kleber, é que é contrato.
4: Secret.
2: Acabamos aí os gemidos, né? Próximo destaque, Instagram passa a exibir a localização exata dos usuários no Brasil, e isso gera, obviamente, preocupação.
3: Vocês já viram isso no Instagram de vocês?
2: Não.
3: Caramba. Na aba dos
4: direitos. Mas tem que habilitar, né?
3: Era isso que eu ia dizer.
2: Tem que habilitar ou tem que desabilitar?
4: Não, tem que habilitar.
2: Então, já está, se eu não habilitei, está desabilitado, isso?
3: Está desabilitado. Tá,
4: imagina.
3: Porém...
4: E a respiração?
3: É uma doideira. Porque do dia pra noite, que é aquilo que a gente aceita sem ler, sabe, os termos e condições do Instagram?
4: Sim.
3: Na verdade, o Instagram, ele só ligou algo que todos nós já havíamos confirmado, que é, se ele quisesse fazer uma plataforma com geolocalização, você teria a possibilidade de autorizar. Todos nós já tínhamos clicado em concordei e aceitei e ninguém leu. Só que hoje o Instagram, na sua última atualização, decidiu habilitar isso. Então, tem uma aba para quem habilita que tu consegue ver onde qualquer pessoa está. Poxa. Qualquer pessoa que habilitar. E aí, é qualquer pessoa, inclusive pessoa pública.
1: Sim. Isso aí é bacana.
3: Se
1: é
3: o Neymar ativar lá nos Estados Unidos agora,
2: nós vamos saber,
3: e eu abrir
2: o
3: Instagram,
2: lá.
3: Eu vou saber exatamente a região que o Neymar está.
1: Tô há 10
2: então,
1: anos.
2: O Snapchat já tem isso há tempo também.
3: Então tem pessoas, então é todo mundo que tu segue. Então tu consegue saber onde estão as pessoas mais aleatórias.
1: Isso eu acho. O Elon Musk, inclusive, tá comprando.
4: É invasão de privacidade.
2: É ruim isso aí.
3: Então, justamente isso, né? Fica na aba das mensagens diretas, é algo entre aspas privado, porque tu tem que ter autorizado que o Instagram divulgue a tua localização.
2: Aliás, deixa eu aproveitar o gancho para falar aqui que o Mark Zuckerberg escolheu o Pretinho Básico aqui para dizer, para dar um recado para os nossos ouvintes que são pais, que ainda bem que agora as contas de adolescentes do Instagram ajudam os pais com uma coisa que não precisa de tradução, como aquelas palavras de adolescentes que a gente não conhece muito bem e tal, fica ali boiando. É o seguinte, cara, as contas vêm com proteção automática que ajudam a limitar o contato dos adolescentes com desconhecidos. Também controla os conteúdos que aparecem e até lembra quando está na hora de largar a tela para fazer uma coisa offline. Então, porque o adolescente quer liberdade, mas nós pais queremos mesmo é tranquilidade e paz em relação à vida dos nossos adoletas. Adoleta é uma gíria dos anos 90 sobre adolescente.
1: Ah, foi o cara jovem.
2: Contas de adolescentes do Instagram. Proteção pro adolescente, tranquilidade pros coroa. Aí sim.
1: Porra, né?
2: Bota uma pra nós aí, Porazinho.
1: Eu trago piadas que enviadas sim, pelo crente.
2: Então me mata de rir, Porazinho. Vamos ver.
1: Enviadas pelo crente. Vamos lá. Crivo de Deus, então.
0: Isso aí, aprovadas por Deus. Sábado à noite, o sujeito resolve levar a mulher pra tomar uma cervejinha num barzinho.
1: Acho que não foi Deus que mandou, não.
0: Hã?
1: Para, meu.
0: Que foi?
2: Nada, ele tá... Ele se passou.
0: Tá bom, obrigado. Sábado à noite...
2: Eu te entendo.
0: Eu tô te entendendo cada vez mais, Alexandre. Cada dia que passa eu te entendo mais. Sábado à noite o sujeito resolve levar a mulher pra tomar uma cerveja no barzinho. Quando eles estão na segunda rodada, ela diz assustada: Amor, você está vendo aquele cara ali naquela mesa enchendo a cara de uísque?
6: Sim, querida, eu estou. Por quê? O que tem esse babaca?
0: Babaca. Ai, aquele ali é meu ex-marido. Eu me separei dele há 7 anos e até hoje ele não conseguiu parar de beber.
6: Não fala besteira, querida. Ninguém consegue comemorar tanto tempo assim.
2: Ele tem um ponto, como diz o Gomes. Ele tem um ponto.
3: Era boa. O crente te ergueu.
2: Muito boa. Bota aí, Rafael Menegazzo.
4: Ué?
2: Meu Deus.
0: O negócio tá acabando com o teu cérebro.
4: O negócio, atividade, né? Muita atividade, muita coisa. Reuniões, né?
2: Muita atividade.
4: Isso aí é
2: tá acabando com o teu cérebro.
4: Duas máquinas. Visualiza, Porã, duas máquinas, duas mulheres. Linda,
2: maravilhosa. Não, não, pera aí um pouquinho, não vou aceitar. Não vou aceitar.
4: O que é? Máquina?
2: Máquina pra mim. Tu fala uma máquina pra mim?
4: Lamborghini.
2: Eu lembro um carro.
4: Só que isso é metáfora pra duas mulheres muito bonitas.
2: Ah,
4: tá inteligente, tu alcança isso.
2: Não sei.
4: Duas máquinas chegam pro um vovô que é o mestre e falam pra ele assim: vovô, o que tu faria com essas duas maravilhosas aqui?
6: Ah, meu.
4: Aí o mestre dá uma olhada pra ela. Queridas gafanhotas, com duas eu não sei, mas umas quatro, cinco eu abriria um puteiro.
2: Cara, não é possível, cara.
6: Nossa.
2: Não é possível, cara.
4: Piada, né?
2: É, mas piada. Essa é piada dos anos 80, né, cara?
4: E aí tem personagem, né?
2: Sim, claro, óbvio.
1: Aí, quebra o preconceito.
2: É, tá certo.
1: O preconceito.
4: A gente não é preconceituoso.
5: Se eu tivesse com duas máquinas, eu não ia dar conta. Tu quer uma máquina minha?
4: Não. Essa é boa também.
1: Isso é muito boa, meu irmão. Tô muito bem.
2: Meu irmão, tá tranquilo. Chegando cedo pros destaques da 6 aí.
1: Eu tenho um destaque aí. O Elon Musk tá comprando o Instagram, velho.
2: Ah, é.
1: Partindo sua nova função, ele tá comprando o Instagram e vai mudar de nome.
2: Difícil aí.
1: Sabia?
2: Como é que vai ser?
1: X. X9, né?
4: Quê?
2: Não entendi, dá pena, desculpa, não foi bom pra mim.
1: Piada era boa.
5: Ah, X9, é um trocadilho.
2: Ah, X9. Ah,
1: agora vai falar em outro matéria.
2: Achei que era X9.
1: Essa ia funcionar uns 6 minutos atrás.
2: Entendi. Aí. Atrasou um pouquinho a piada.
1: Sei, talvez não.
6: Mas tenta outra, da pena. Tenta outra.
4: Essa é aquela assim, ó.
5: Tenta uma que ia ser ruim daqui a 6 minutos.
4: É isso.
6: Tenta outra aí, cara.
1: Deixa eu pegar aqui.
2: Enquanto da pena pega, Vini Moura, o que tu tem pra nós aí, Vini?
5: Ah,
2: que bonito esse casaco aí, Vini?
5: Brasil, né?
1: Joia te vendeu?
4: Ah, para! Eu achei que era da Suécia.
2: E eu na Austrália.
5: Milhões de pessoas escutando que não estão vendo o casaco.
4: É,
5: né?
4: Mas por isso que tem que vir na TLTV, né?
2: Ele tem razão.
4: Mas por isso que a gente tem a TLTV, a rádio, rádio TV.
5: Me admiro, eu tenho que falar isso pra ti.
4: Mas ele abriu o programa elogiando tua roupa,
2: não,
4: né?
2: Não importa, porque...
4: É que o Fetter não tá mais conectando muito bem, né?
1: Joey!
2: É, você é obrigado a concordar.
5: Não, nessa vibe de piada, então.
4: Ah, vamos que legal!
2: Ver. Nessa vibe aí.
5: É uma vibe nova no Pretinho.
4: Eu trouxe uma vibe de piada.
1: Vibe de piada.
5: O cara entra... Vamos fazer um programa vibe de piada.
4: Isso.
5: O cara entra no bar, ele chega no balcão e fala pro garçom assim, ó. Ô, meu velho, me vê uma dose de cunhaque aí que eu tô precisando esquecer dos problemas. E me vê um pepino também. E aí...
2: Uma dose de conhaque e um pepino.
5: É. Aí o garçom entrega o conhaque e o pepino. O cara pega o pepino, coloca o pepino na orelha. E aí o garçom fica assim... Mas que porra é essa, cara? Que esse imbecil tá botando pepino na orelha? Outro dia o cara foi lá, pediu uma dose de conhaque e um pepino também. O cara tomou a dose de conhaque e botou o pepino na orelha. Pá, o garçom aqui. E assim foi, terceiro dia. Conhaque, pepino na orelha. E o garçom já indignado... Ele pensa assim, pô, amanhã eu vou fuder com esse cara. Ele vai ver. O cara chegou, pediu a dose de conhaque. Ah, me vê um pepino. Não tem pepino. Dele, tá, me vê uma salsicha então. Aí o cara pegou, entregou a salsicha.
2: Eu tô adorando essas piadas que tu conta sem ler.
5: Ele entregou a salsicha, ele botou a salsicha na orelha, daí o garçom, porra, meu, qual é que é a tua, cara? Tu vem aqui uma semana seguida pedindo pepino, agora tu pediu uma salsicha e botou na orelha. Por que tu botou a salsicha na orelha? E aí o cara, tu falou que não tinha pepino.
6: Ô, meu, isso me pega muito, cara. A bobadice me pega muito. Tu não tinha pepino, botei a salsicha.
2: Tá lindo demais.
4: Tá.
2: Foi boa. E aí, da pena? Achou da piada aí, da pena?
1: Tem um destaquezinho, né, meu irmão?
2: Destaquezinho.
5: Nossa, faz anos, velho.
1: Destaquezinho, não, com anos, né?
4: Eu quero faz anos.
1: Contigo faz anos. Trilhazinho, não.
4: Não, não quero.
1: Sem moral contigo, então, né, meu irmão?
2: Total sem moral.
1: Por quê?
2: Total sem moral.
1: Por que sem moral? Tu que parou de me chamar, meu irmão.
2: É, quando eu perco o interesse pelas pessoas, elas percebem.
1: Eu sei disso.
2: Olha aí.
4: Ó, o mestre, quantas vezes ele chamou?
2: Nunca chamou. Aliás, não é só pelas pessoas, é por tudo. Quando eu perco o interesse, as pessoas percebem. Ih, perdeu.
5: Ah, o Lelê percebeu, ele tá bem triste. E por isso que ele pegou na bola do touro lá.
1: Sim, sentiu saudade.
2: Ele lambeu as bolas do touro.
5: Ele disse que ia fazer com o touro tudo que ele faz contigo.
2: Das duas, uma. Ano que vem, o Lelê, aliás, na volta da Copa, o Lelê vai ficar bilionário. Ou ele vai ficar muito pobre.
4: É.
2: É porque lamber as duas bolas do touro de Wall Street não passa em
3: uma batida. Ele foi na costura do boi.
4: Foi.
0: Vai aí da pena!
1: Ali é bom, né? Lá então, né, meu irmão? Legal. Calma, estamos bem hoje, né? Hoje é quinta-feira.
2: Cara, fala por ti, cara. Eu não tô bem, velho.
1: Tá bom. Fala por ti, cara. Tá, que da pena. Tá bonito, meu irmão. Olha os destaques. Não quero perder tempo aí, meu irmão. Vamos ver. Só convidar a galera, Tereza.
2: Ah, não, é possível.
1: O Night Club.
4: O que vai ter?
1: Tereza Night Club vai ter aí a noite da gatinha molhada. O que foi, meu irmão?
2: A gatinha molhada. Tô molhando a gatinha.
3: Boa, foi boa.
4: Foi boa. É com ilustração, a piada.
3: É 4D, rádio.
0: Ah, o da pena ficou mal agora.
3: É rádio 4D.
1: Ah, que assim é mais legal, né?
2: Eu tem gosto dessa tua testa molhada.
1: Agora molhado. Da seis eu não peguei pilha, mas porra, tem um dia inteiro agora todo cagado de álcool.
0: Reuniões.
1: É, um monte de coisa, meu irmão.
2: E hoje talvez eu conclua o meu plano, ontem eu parei na metade.
4: Ó. Ó. E aí, meu irmão, um destaque então.
0: Tem um isqueiro aí.
1: Vini. Ah, tu vai me queimar, é isso?
0: Não, capaz.
4: Lá, incendiando o personagem.
0: O incêndio dos personagens.
1: Não, mas eu venho só quando o anão tá aqui, meu irmão. Inclusive, ó, dia 20...
2: Tu vai falar ou tu não vai falar?
1: Das areias, dia 20.
4: Vamos junto,
1: camarote, né? Gina, né, meu irmão?
2: É, cara, por favor, pelo amor de Deus, se tu não quer me ajudar, eu vou te mostrar isso aqui.
1: Pesquisa... Eu não enxergo o que eu...
2: Ah, tá.
4: Não, tá com álcool, né?
1: Isso.
4: Eu não enxergo. Ele só tá com um pouco de álcool na lente.
1: Um pouco de álcool aqui. Eu tinha que fazer examezinho de sangue e não vou.
4: Pesquisa.
2: Ai, cara, não aguento.
0: Vai dar pena.
1: Biógrafo divulga o nome da cachorra.
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1: Estamos de volta com o Pretinho Básico. Muito obrigado pela sua audiência. Você que cola com a gente no rádio e também na ATL TV, vendo o Pretinho com imagem. Aliás, que imagem, né?
4: Os guri imagem, quatro que
1: guri bonito do Pretinho Básico. Olha o Vini Moura, coisa mais linda esse guri, cara.
4: Parece o Vini Moura.
1: Olha isso. Tá, olha o Léo Oliveira, aí, coisa mais linda esse guri, rapaz.
4: Obrigado. Tô bem. Quase chegando a minha meta ainda, meu irmão.
1: Muito bem, muito bem. 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
14: Tô bom, hein?
1: Muito bom, hein? Fiquei devendo aqui e-mails interessantes, cara.
14: Pois que é, eu
1: um, por exemplo, Palhaço Maionese e Magro Lima. Ia ser demais esse e-mail.
14: Porra!
1: Bom título. Outro. Elogios para a Atlântida.
14: Oh, esse gostamos, aí eu acho que podia, né?
1: Gostamos.
15: Ah, vocês podiam trazer elogios.
1: E um outro que é fora Palhaço Maionese. Ah,
14: não, mas daí.
1: Eu acho que daí.
14: Eu acho que tá elogios para a Atlântida, nós temos que trazer mais amor.
1: Eu acho que vou tá pinçar uma frase desse meio fora Palhaço Maionese.
15: Claro, sim.
1: Claro. Até o Jorginho Legal é mais legal.
15: Não.
4: Não.
15: Daí, assim, ó. Eu vou me posicionar aqui no programa.
4: Aí, não, daí não.
14: Não, é. Não, Adam, não. Os dois são difíceis, mas
1: eu sou o maionese.
14: Legal é ruim.
1: É, eu também sou maionese toda a vida.
14: Eu também.
1: Aliás, vou fazer uma camiseta. Eu sou maionese.
14: Tá bom.
4: E atrás tu põe dia 9 em Jaguarão.
1: Dia 9 em Jaguarão. Muito bem, vamos abrir então a eleição para o craque do episódio. Outro quer ler um e-mail antes, Rafinha? Rapidão.
14: Eu quero fazer um convite.
1: Qual convite?
14: Sexta-feira, dia dos namorados, tem o Sextou do Pretinho em Novo Hamburgo, no Boteco Comedy. dia dos namorados. A gente é genetime,
1: sacada,
14: né?
1: Sacada violenta. Olha,
14: sacada violenta. Aí vamos dar sold out ali.
1: Tá cheio de casal lá.
14: showdopretinho.com. Claro, é, aguardamos todos vocês. A gente sai do Pretinho 19, nos encontramos em Novo Hamburgo, no Vale dos Sinos. E no outro sábado, dia 20 de junho, já entramos no terceiro lote das Aranha, no Bar Opinião, Porto Alegre. Vou estar na área fazendo um som, apresentando o show. Ingressos no simpla.com e tem todas as informações ali no @rafinha.menegas. Obrigado, Alexandre.
1: Muito bem. Então vota, Porazinho.
0: Eu vou votar no Rafael Gomes, que além da produção ter sido muito boa hoje, ele teve umas tiradas, umas sacadas
1: muito
0: boas no programa.
14: Rafa Surpreende? Gomes. Eu achei que tinha no Fetter hoje, pô.
1: Rafa Gomes vai votar em quem, mano?
15: Eu vou votar no Rafinha, que na hora do cavalo ele me deu uma empolhada e o cara tem que saber se
1: é boa. Tem que saber rebolar, né?
15: É isso. Fiquei quietinho, aceitei.
1: E tu, Léo Oliveira?
8: Podemos votar no Vini Moura.
1: Vini Moura veio bem, né? Tá vindo bem, guri. Tá
14: Vini Moura Júnior.
1: Vini Moura Júnior. E tu, bonitão, vai votar em quem, Vini Moura?
16: Obrigado pelo bonitão.
14: Não, e hoje, se tu quiser, né? É a terceira vez.
15: É que o Lelê tá fora, né?
1: Não, deixa eu falar uma coisa. Eu vou repetir pra ti. Eu vou repetir. O Vini é um guri bonito.
8: Não, o dono da firma é um falou isso bonito. Terça-feira.
15: Se fosse pra macetar um de nós, seria ele.
1: Mas não é exatamente o que me atrai.
14: Não?
1: Eu gosto de mulher, da minha.
14: É, acabou. Ah, bom. Isso é importante frisar,
17: fiel,
14: né?
17: Fiel, nego, fiel.
8: A bola tá viscando.
15: Ele é fiel mesmo, eu já vi tentarem.
14: Mais de 20 anos com a mesma mulher.
1: O que é, Sandrinho?
15: Tu é fiel mesmo, eu já vi tentarem e tu não cedeu um homem de valor.
1: Sandrinho.
15: Ele tenta todo dia. Então,
14: assim, Sandrinho. É o pescador.
1: Vota Vini Moura antes que eu me irrite.
0: Mas o Rafinha que interrompeu.
14: O Rafinha não fez
1: eu
14: nada.
1: Eu vou me irritar, então.
15: Vota, merda.
16: Eu voto no Ivan.
1: Ivan.
17: Muito.
1: No ele, Ivan? O Ivan chegou às 20 para as duas.
14: Caraca, que voto
15: cara,
14: é esse?
15: Dá pena deu destaque hoje.
16: É que eu confundi.
14: Meu Deus.
16: É o da pena.
15: Ó, esse aí é teu craque.
8: Obrigado, meu irmão.
16: Qual o problema, cara?
8: Obrigado, meu irmão.
16: O da pena vai trazer os destaques agora? Tu
15: não, ele não deu os destaques, inclusive. Tá,
1: votou no da pena?
14: É isso.
16: É.
1: Tá.
16: A persona
1: acabou
16: ali.
1: De perder o meu voto.
8: Eu ia convidar.
14: Completamente incoerente esse voto.
1: Não, mas peraí, vocês estão votando.
8: Se a noite da gata molhada, você pode levar o seu pet pra tomar
1: banho. Porã já votou? Porã já votou? Já foi o primeiro. Né? Vota, Rafinha, tu
14: eu
1: agora.
14: Eu vou votar no Sandrinho.
1: No Sandrinho.
14: No Sandrinho não, no Rafael Gomes.
1: Né? No Rafael Gomes. Eu também voto. Isso, eu também voto no Rafael Gomes.
14: Entrega informação, isso, não tá se irritando mais.
1: Nada.
16: Muito obrigado.
1: Parabéns, Rafa Gomes. É o craque do episódio, porra, mais uma vez.
14: Não, não, é forçado. Aí, forçado é tu votar no Ivan.
1: Não dá pena.
15: Eu não vou dar pena, ele votou no Ivan e corrigiu como dá pena. A melhor piada do dá pena foi agora e ninguém ouviu.
8: Eu não votei. Noite da gata molhada, meu irmão. Sexta-feira. Leve seu pet pra te dar banho.
1: Sexta-feira.
8: Lá em Patinal do Soturo, Porazinho.
16: Botei no cara.
8: Noite da gata molhada. Leve seu pet, a gente vai estar dando banho.
1: Seis da tarde, nós vamos voltar pra mais um pretinho. Não. Tu vem hoje, tu vem.
8: Não, ruim pra mim hoje.
1: Hoje nós dois.
8: Não, ruim pra mim.
1: Te pego onde tu tiver. E tu me pega onde tu quiser. Voltaremos logo mais às 6 da tarde. Tchau.
15: Eu posso ir contigo. Deixa eu ir contigo, da pena.
8: São Paulo. Aí tu me pega no Minhocão.
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0: Pedro vai ouvir agora é o resumo de tudo que nós fizemos de pior e melhor a semana aqui no Pretinho Básico. Que levou a facada!
1: Mestre Shen passa por uma senhora muito feia, mas muito feia, com duas crianças e pergunta:
2: dá licença, gafanhota, por acaso seus dois filhos são gêmeos?
1: E a senhora: da onde gêmeos, seu velho maluco? Você não tá vendo que um tem 9 e outro 5?
2: Ai, mas não tem como acreditar que te comeram duas vezes!
3: Mas tu dá coragem de parar tudo.
0: Se tu quiser mais momento como esse, vai lá na TLTV, no YouTube, que tu vai achar muito legal. Tá legal? Muito obrigado.

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13: Hoje a maior competição de futebol do planeta mobiliza torcedores em todos os continentes e atrai a atenção de bilhões de pessoas. Mas o início foi bem mais modesto. A primeira edição, realizada em 1930, no Uruguai, contou com a participação de apenas 13 seleções. Na época, viajar entre os continentes era um desafio. Muitas equipes europeias precisavam enfrentar longas jornadas de navio e outras decidiram nem participar. Mesmo assim, o torneio marcou o início de uma tradição que se transformaria em um dos maiores eventos esportivos do mundo. Uma história que começou pequena e ganhou dimensões gigantescas ao longo das décadas. 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
64: Lagum ao vivo. Se você quer ter um gostinho do som acústico do Lagum antes do Atlântida Celebration, corre pro YouTube. A banda divulgou um projeto inédito com regravações de 5 sucessos da carreira e da nova faixa Seu e Só dentro do bondinho do Pão de Açúcar, no Rio de Janeiro. Esse projeto celebra os 10 anos do primeiro álbum da banda, Seja o que Eu Quiser, que foi lançado em 2016. O Lagum é a atração confirmada do Atlântida Celebration 2026. 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
1: Joãozinho vai com o pai no velório do amigo do pai. E a primeira coisa óbvia que ele pergunta pro pai é:
2: pai, qual é a senha do Wi-Fi?
1: E o pai só diz o seguinte: respeito falecido.
2: O R é maiúsculo.
0: Se tu quiser mais momento como esse, vai lá na TLTV, no YouTube, que tu vai achar muito legal. 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
15: Avatar do Ozzy Osbourne. A empresária Sharon Osbourne voltou a defender o desenvolvimento de um avatar digital do seu falecido marido, o vocalista Ozzy Osbourne. Esse projeto foi anunciado pela Sharon e pelo filho, Jack Osbourne, no mês de maio. A ideia é desenvolver um avatar digital do Ozzy para ser lançado ainda esse ano. Em um bate-papo no podcast The Osbournes, a Sharon disse que a ideia seria aprovada pelo próprio Madman e que é apenas uma forma de manter a lembrança do divo viva. Já segundo Jack, esse projeto vai ser muito realista, mas ele vai ser usado de uma forma muito incrível. Será que vem aí? 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
1: A menina ganhou uma bicicleta nova do pai. Aí a menina ganhou a bicicleta, tava andando na bicicleta, quando começou a se exibir o pai dela. Olha, pai, sem as mãos. E o pai, aí ela deu meia volta e gritou, olha, pai, sem os pés. Aí ela deu meia volta, deu de cara numa árvore. Aí ela falou, olha, pai, sem os dentes.
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2: E olha só a dúvida da Luciana. Doutor, outro dia peguei meu filho conversando com o chat GPT e pedindo conselhos sobre a sua saúde emocional. Afinal de contas, por que que ele não faz isso comigo e recorre a uma máquina que não vai dizer pra ele exatamente tudo que eu poderia falar? Luciana, olha só, esse fenômeno que você contou é cada vez mais comum. Pesquisas mostram que no mundo todo, os jovens estão recorrendo cada vez mais às ferramentas de IA como uma espécie de conselheiro ou como uma espécie de terapia. E por que que isso acontece? Porque o chat não julga, o chat é de graça, o chat pode ser acessado a qualquer hora do dia, o chat não traz aquela questão de, ah, vou ter que olhar na cara de uma pessoa, vou ter que conversar com alguém. Então, muitas vezes, isso acaba sendo um impeditivo e nessa cultura dos jovens de resolver tudo da maneira mais rápida e fácil possível, eles acabam recorrendo ao chat GPT ou, enfim, a qualquer tipo de IA. O que que eu acho? Já que você viu ele nessa situação, você pode, de alguma forma, procurá-lo e dizer que você tá ali aberta, disposta para conversar com ele ou, eventualmente, levá-lo para uma terapia se tiver alguma coisa que tá incomodando muito. Então, a IA pode ser um bom início para ele começar a falar sobre aquilo que ele tá sentindo, entrar em contato com as suas emoções. Mas certamente não vai ter o mesmo efeito que uma terapia.
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0: 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Quem levou a facada?
1: O homem tava no banheiro mijando e nisso encostou um outro homem do lado. Aí ele olhou pro homem e falou assim: mas olha as coisas curiosas, por que que essa tua mão aí, ela é toda com marquinha de cigarro? Aí o cara contou: não, isso aqui é o seguinte, ó. Eu uma vez, eu era jogueiro, e eu fui cortar a costela e escapou, e eu cortei a mão. E aí implementaram outra mão na minha. Aí ele: tá, mas o que que houve aí que essa mão tua aí tá toda queimada? Não, é que na hora de implantar a mão, implantaram uma mão de Sandrinho. E sempre que eu vou mijar, eu pego no pito, ele não quer soltar. E eu queimo com cigarro, ele solta.
2: Tô só uma encostadinha.
3: Não achei graça.
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1: É isso aí, cara. Esse programa é uma reprise, cara.
2: Programa não recomendado pra menores de 14 anos, meu irmão.
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3: 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Olá, Alexandre Fetter.
5: Olá, olá, muito bom fim de tarde, amigo e amiga ligados na programação da Atlântida, a grande rede Atlântida do sul do Brasil para o mundo inteiro. Estamos chegando com o Pretinho Básico neste fim de tarde de 11 de junho de 2026. Linha 2, o que, garotão? Lelê na linha 2, ótimo, muito obrigado, já te atendo, Lelê na linha 2. Muito bom fim de tarde. De Rafael Gomes, começando por ti, então.
6: Bom fim de tarde, Alexandre.
5: Os cumprimentos desta noite. Externa 2. Tá ótimo aqui, então. Muito bom fim de tarde pra ti também, Leandro Bortolatti. Onde é que tu anda, Lelê?
7: Salve, Alexandre Fetter. Me ouvem bem? O som está bom?
5: Maravilhosamente bem, espetacular. Só não estamos te vendo ainda, Lelê.
7: Ah, mas ok. As imagens já estão ali na live. É só o pessoal botar, porque eu estou aqui no Hudson Yards, o local que tinha um gigantesco. Não, tem um gigantesco telão, o qual eu não posso mostrar na live pelos direitos autorais da FIFA, mas vocês podem ver aqui atrás de mim pela live.
5: Infelizmente não estamos podendo ver, Lelê.
7: Então, quem está me ouvindo, atrás de mim tem uma...
5: Na gaúcha, os caras estão vendo.
7: É, uma pequena multidão de mexicanos que acabaram de ver a estreia do México na Copa do Mundo, uma vitória de 2-0 sobre a África do Sul.
5: Vitória maiúscula.
7: Vitória maiúscula, inclusive, né, com os jogadores, dois expulsos da África do Sul e agora no final, um expulso do México. Então estou aqui agora, obviamente que a multidão começou a se dispersar com o final do jogo, mas vocês querendo, eu tenho aqui alguns... Hermanos mexicanos ao meu lado aqui para hablarmos um pouquinho em vivo em Pretito Básico.
5: Tá, segura, Lelê. Assim que a gente conseguir estabelecer a imagem contigo na tela, a gente volta. Deixa eu continuar aqui apresentando a mesa. 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Muito bom fim de tarde, Rafinha Menegazzo.
8: Ótimo fim de tarde, Alexandre.
5: 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Seja Vero, Léo Oliveira.
9: Wilton Pereira Sampaio captou o jogo. Na cabeça dele era Palmeiras e Mirassol. Por isso que ele botou dois da África pra rua. De amarelo é Mirassol, toma o verde é o Palmeiras. Então toma.
5: E o cabelinho?
9: O árbitro mais odiado. O segredo que eu posso revelar.
5: Pode revelar.
9: No segundo bloco.
5: Fica à vontade. Não, pode ser agora.
9: É que eu não tô com...
5: Ok, entendi. Segundo bloco, tu revela.
9: O Wilton Pereira Sampaio, o árbitro mais odiado pelos gaúchos, cara. E apitou de presente, ele apita a abertura da Copa. Parabéns.
5: Isso aí é o que é, né, cara?
9: Fala pra gente.
5: Tem que só segurar a onda. Vinícius Moura, muito boa tarde.
10: Boa tarde, Alexandre Fetter. Tudo
5: bom,
10: certo?
5: Bom fim de tarde. Na verdade, boa noite, né, Vini?
10: Boa noite.
5: Boa noite.
10: Good night.
5: Boa noite. Good evening.
10: Yeah.
5: Muito bem. 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
9: E aí, Bolão?
5: E aí, da Pena, como é que tá? Tudo tranquilo?
9: Tudo incrível, né? Tô ansioso.
5: Por quê? Ansioso por quê?
9: Ah, cara, tô estreia do Brasil.
5: Mas é só depois de amanhã ainda.
9: Vamos começar hoje, amanhã.
5: Tem mais quatro jogos até lá.
9: Hoje eu vou ver a Tcheca.
5: Eu também vou ver a Tcheca, hoje certo. Olha só.
9: Eu tô com uma dúvida em relação à Tcheca.
5: Vamos ver qual é a tua dúvida.
8: Temos e-mails sobre isso.
9: Se a Tcheca perder...
8: Tá, onde é que tu vai, cara?
5: Vamos lá, evolui essa merda aí. Vamos
9: Se
5: ver
9: a Tcheca perder...
5: Onde é que vai dar isso aí? Vamos ver.
10: Se a Tcheca perder...
9: Será que eles vão ficar tristes?
7: Será os que a tchecos.
9: Tcheca, será que a tcheca vai ficar bem sujinha se ela perder o jogo?
7: Cara, pelo amor de Deus.
9: Não,
7: pelo amor de Deus, cara, nós não começamos o programa ainda.
9: Como não?
7: Deixa eu ativar o Lelê. O Lelê vai trazer pra gente. Então, o Lelê tem uns mexicanos ali. Os mexicanos devem estar felizes da vida. Jogaram como nunca, ganharam como sempre. Manda aí, Lelê. O que, que tu traz pra gente, Lelê?
6: Agora em imagens?
7: Sim. Agora em imagens, agora em imagens.
6: Angel, Angel, por favor.
7: Que fim de tarde delicioso, Lelê.
6: Olha o Lelê, Angel. Acá estou com Angel, íntia mexicana.
7: Do Japão, né?
6: Que tem agora que falar sobre a vitória, o primeiro passo para uma grande conquista ou não?
11: Sim, sí, sim, sí, a verdade, sinto que sim, sí, tem potencial para seguir ganhando, para sí. Irse a... por lo mucho a semifinales.
6: Está confiante con la selección de México porque este árbitro que apitó el juego hoy es muy ruin. Nosotros no gustamos de él. ¿Usted gustó de este árbitro, del referee?
11: Sí, me gustó como pitó, la verdad. Es muy buen árbitro y siento que sí.
7: ¿Cuántos hijos? Pregunta para él.
11: Mucho mejor también rendimiento en México.
6: Ángel, ¿tiene filhos?
11: Sí.
6: ¿Cuántos?
11: Dos.
6: ¿Dos? Sí. ¿Cómo se llaman?
11: Una se llama Giselle y otra Camila.
10: Congratulations.
6: Giselle en Camila.
10: Lele, pregunta si él prefiere Chaves o Chapolin.
6: ¿O prefieres Chaves o Chapolin?
9: Chavo.
6: Chavo o Chapolin.
11: El Chapulín.
6: Chapulín. Chapulín.
12: Chapulín.
6: ¿Usted vive aquí en Nueva York?
11: Sí, sí, vivo aquí.
6: Ay, ¿a cuántos años?
12: ¡Qué nací aquí. Privilegio! ¡Qué cabello legal también!
6: Ángel, una mensaje para los fans brasileños que están mirando a usted ahora por la live.
11: Que le echen muchas ganas y de todos modos, si vienen para Estados Unidos, aquí nos vemos. Y saludos, okay. Y saludos a Taquería El Grande y saludos a Taquería El Borrego.
6: Saludos a
11: Taquería El Grande y Taquería El Borrego.
10: Agora chegou a turma do Chaves. Saludos. Ali, ó.
6: Ah, não, sim, vem cá. Diga, papá, para Brasil.
9: Para Brasil.
12: Brasil.
6: Semana, subscribe em ITL TV. ATL TV. Subscribe. Precisamos de seguidores.
10: Sim,
6: sí,
10: já nos
6: inscrevemos. Nacho. Já estou fazendo eles se inscreverem aqui no canal da TLTV. Muito bem. Essa é a vibe, cara.
7: Ótimo, Lelê. Lelê, libera os mexicanos aí, porque eu tenho um negócio pra te contar, e aí a gente vai pra outro país, né, Lelê? A gente vai pro Paraguai, Lelê.
12: Para o quê?
7: Opa. Paraguai.
6: Pra onde?
7: Paraguai. Lelê, tem uma surpresa aqui que a gente guardou pra esse momento pra ti.
6: Cara, onde é que tu
7: mandou,
6: ferrar,
7: onde
6: né,
7: é que tu mandou, Sandrinho? Onde é que tu mandou, Sandrinho?
10: Mandei no Instagram.
7: Ah, no Instagram, ok.
6: Goodbye, sim,
7: então,
6: Miami.
7: Deixa eu ver aqui no Instagram. Ô, Lelê, o Jory Vasconcelos entraria conosco hoje ao vivo de Los Angeles para trazer umas informações ali no Pretinho da Uma.
10: LA! A melhor do mês!
12: Traria de LA!
7: Mas, infelizmente, a gente entendeu que era melhor guardar aquele conteúdo para uma situação só de vídeo, Lelê. Mas é que o vídeo é maravilhoso. Então eu vou botar o áudio deste vídeo para ti aqui, tá, Lelê? Por favor. Tá,
6: lembrando, só o áudio tu vai colocar.
12: Lelê!
7: Não, é só o áudio.
6: Eu não tenho retorno de vídeo aqui.
7: Não,
6: tudo
7: não,
6: bem.
7: É
6: eu
7: tô... só o áudio.
6: Alexandre, tu já deve ter notado que eu estou aqui pelo puro e absoluto
7: entretenimento. Depois de lamber as bolas do touro de Wall Street.
12: É, hoje é o óbvio. Primeiro dia, eu quero ver no 39º.
7: Quero ver com as bolas.
6: Então, vamos lá.
7: Ô, Lelê,
6: dá o play. Mas eu preciso ouvir.
7: Lelê, ouve e eu peço que prestem atenção na entrevista de Jory Vasconcelos com... Larissa Riquel.
13: Lelê, meu amor, Lelê. Um beijo pra você, saudade.
6: Estou aqui em Los
7: Angeles. Acabou, Lelê. Era essa a entrevista com a Larissa Riquelme, que tá no vídeo te mandando um beijo, Lelê. Olha que legal.
12: Privilégio, Lelê.
9: A cara de gol contra do garotão é impressionante.
12: No primeiro dia, assim,
10: esse aí é o arma do Lelê.
7: Lelê, é o que dá a ser gostoso, Lelê. É isso aí.
6: Não, cara, eu quero agradecer o carinho da Larissa, que, né, começou como uma ícone da Copa do Mundo. E agora, pô, ela se formou jornalista, está cobrindo a sua primeira Copa agora como uma jornalista formada. Está lá do outro lado dos Estados Unidos. Lembrando que eu estou na costa leste.
7: Quem sabe na final, né, Lelê? Não, cara, quem sabe ela está trabalhando seguindo o Paraguai.
14: Para
7: e quê? Eu estou aqui por Paraguai.
14: Para
7: matá-la. Eu estou aqui seguindo os jogos que estão aqui, né? Mas eu, cara, graças a Deus, hoje o meu único approach que eu tive com a Larissa Riquelme, que não foi bem sucedido, inclusive foi há 16 anos atrás. Tá tudo certo, tudo superado.
14: E a próxima pergunta que eu tenho pra ti é a seguinte: tá com saudade dos filhos e da esposa, Lelê? Uhum.
7: Eu tenho falado com eles
14: todos os dias.
7: Com a minha esposa eu falo todos os dias, né? Inclusive,
14: experimenta não, né?
7: Os conteúdos aqui com os bonequinhos.
15: A namorada, cara, já nem fala tanto, também. Né?
14: Certo.
7: Né? É, não, a namorada não dá, né?
14: Cuidado atrás de ti, tu vai tomar um bote aí agora. Cuidado aí, tu vai tomar um bote aí.
15: Trombadinha ali, lado.
9: Devia a mão.
10: Esse cara é perigoso.
7: Tem um pessoal aqui, tu vê uma aglomeração, ele já tá na volta aqui. Mas muito legal, cara, porque...
14: Que fim de tarde delicioso aí, Lelê.
7: Eu falei até antes no Vibe Copa, Fetter, que a gente acabou presenciando aqui, no meio da torcida mexicana, o primeiro gol da Copa, né? Que tinha 9 minutos de jogo ali, o gol do México, realmente, porque já tinha sido emocionante o fato da entrada dos times em campo, muito bonito
14: foi,
7: o protocolo
14: muito bonito.
7: Novo da FIFA, os mexicanos cantando
14: o hino. Bem diferente da última Copa, que foi muito ruim, né, cara?
7: É verdade, então, pô, é um momento extremamente emocionante aqui, cara, e acho que a gente tá conseguindo passar um pouco dessa vibe aqui, porque a gente, nesses jogos que não envolvem os estádios aqui próximos onde a gente tá, a gente vai estar sempre presente onde houver aglomeração de torcedores, e eu aposto com vocês que dentre as soluções, as seleções envolvidas nessa Copa do Mundo, poucas torcidas são mais legais e mais simpáticas do que os mexicanos.
14: Boa, Lelezinho! Vamos dar aqui, então, no roteiro do Pretinho Básico para este fim de tarde de 11 de junho de 2026. Cara, quando a gente voltar segunda-feira aqui, já vamos ter vencido a metade do mês de junho.
9: Que maravilha! Quando tu piscar hoje,
14: né, Ivan?
9: Vem eleição.
14: Vem eleição, vem Natal.
9: E aí o quê? Planeta Atlântico.
14: Isso aí. E Planeta aí vamos Atlântico. De novo.
9: E aí vamos de novo. E aí o que ano que vem?
14: O que tem ano que vem?
9: Copa do Mundo no Brasil.
14: Feminino.
9: E Porto Alegre vai ter jogo.
14: Verdade. E no outro ano, o que tem? Olimpíadas.
9: E sabe que tem 29?
15: É o que
9: tem
15: 29? Dia da Copa, né?
9: Aí não tem nada.
14: Aí 29. Não vai ter 29.
15: Estão acelerando demais. Caído.
14: 29 vai ser um ano importante. 29 vai ser um ano importante.
10: Tem Mundial de Clubes.
15: 29.
10: 29.
14: Verdade,
10: é o Mundial de Clubes agora.
14: Ok, nosso ouvinte aniversariante é o Carlos... O que tu falou?
15: 29.
14: O Carlos de Menezes Castro.
9: Segredo.
14: Ele é médico, ginecologista e obstetra e excelente bailarino... Da Reunião Dançante de Porto Alegre.
15: Ah, ele é dos meus.
14: Cara, será que eu vou lembrar dele?
9: O bailarino obstreto.
15: Ele é o Michael Jackson?
14: Cara, eu acho que eu sei quem ele é. Eles foram numa reunião dançante, aliás, foram em todas as reuniões dançantes, a caráter, vestidos a rigor, com blazer, lantejola, purpurina.
10: Ele disse que dançou no palco contigo.
14: Dançou no... Sei quem é o casal
9: maneiro, querido.
14: Carlos de Menezes Castro, um abraço pra ti. Parabéns pelo teu aniversário. Saúde.
10: Quantos anos?
14: E vida longa. 71, mano.
15: Porra!
14: 71, jovem de 71 anos.
15: Legal. Pô,
9: tu vê que a vida passa num sopro.
10: Peraí, como assim?
15: Ele não morreu, cara.
14: Ele tá vivo, cara. Ele tá vivo.
10: É aniversário dele,
14: hoje,
10: o idiota.
14: Inclusive. Mas eu gostei do idiota.
15: Foi bom.
14: Gostei do idiota.
15: Isso aí, porra, festa de aniversário.
10: O senhor, nosso fã, diz assim, ó, meu, manda um parabéns.
14: Não, deixa eu te falar uma coisa. Quando tu olhar o Carlos de Menezes Castro, tu vai ver que ele não é um senhor.
9: Ah, viu? Falar
14: ele é um cara. Sabe um cara? Ele é um cara.
10: É que tu é um senhor pra mim, Ivan. É que eu tenho respeito.
9: Não, tem não. Eu te conheço. Acima de mim, não.
15: Acho que eu gosto.
14: Vamos dar
15: ele
14: aqui agora
15: de
14: nos destaques do Pretinho Básico. Palhaço
10: maionese.
14: Será que é? Não deve ser.
9: Eu estou aqui.
14: Ô, maionese, tu tá aqui, então tu não tá lá. Palhaço é preso com mandado por roubo e estelionato.
10: Faz todo sentido.
9: A segunda parte até pode ter sido eu. Roubar, né?
14: Onde é que aconteceu isso com o nosso amigo?
10: Mafra, Santa Catarina.
14: Mafra é aqui em Santa Catarina, isso.
10: A polícia militar teve que abordar um palhaço numa loja que ele tava fazendo anúncios. Sabe esses anúncios de rua,
14: claro,
10: com o microfone?
14: Claro.
10: Então ele tinha um mandado de prisão e localizaram ele vestido de palhaço. Ele acabou não resistindo. Ele já tinha os mandados de prisão por roubo e estelionato.
9: Estelionato, cocô, estelionato.
14: Rica coisa, hein, joia?
9: Que estelionato? Oh,
14: rica coisa.
9: Obrigado, inclusive, nego. Fazia tempo que...
15: Obrigado pelo quê, cara?
14: O quê?
9: Não fez nada
15: pra ti. Não tinha te chamado.
9: Por
14: Obrigado, joia. Continuando na notícia, então.
10: O mandado dele era do Tribunal de Justiça de Campinas. E pelo jeito ele estava escondido em Mafra, Santa Catarina.
14: Atrás de uma fantasia de palhaço.
10: Pois é, uma denúncia anônima fez com que a polícia chegasse no rapaz.
12: Alô, polícia?
10: Que acabou...
12: O palhaço é o bandido.
10: Que acabou saindo, ele não tava fazendo nada na hora da prisão, apenas vestido de palhaço.
15: Não tá fazendo nada, você também.
10: Mas saiu algemado e não vai mais poder atuar na cidade de Mafra, Santa Catarina.
14: Mas aí também, né, cara, estelionato, roubo, né, essas coisas que não dão certo na vida, né?
10: Ele é de carreira solo ou ele é palhaço de circo? Eu não sei,
14: né? É uma pergunta que não faz o menhor sentido.
15: Nenhum.
14: Tipo assim, a dúvida não nos importa.
10: E eu quero saber qual é o palhaço que se anuncia carreira solo.
15: É,
10: assim, sabe?
15: Maionese não é palhaço de circo.
14: Vem aí. Tu é palhaço de circo, maionese?
15: Não.
10: Vem aí, ó, viu? Tá, mas tu diz que tu faz carreira solo.
12: Carreira solo, acompanhado. Tudo depende da noite.
15: Essa pergunta foi uma merda, cara.
10: Tem um palhaço que faz parte do picadeiro.
15: Essa é das piores perguntas
12: da vida. Senta nele, cara.
9: Aqui, ó, eu vou falar um negócio. Patati, patatá não é de circo.
15: Pois verdade, é, cara, mas é que não faz carreira só.
10: Não, sabe,
15: cara,
10: tem um problema. Essa bancada.
9: O palhaço carequinha era sozinho.
10: É a mesma bancada que diz que o carteiro não faz frete. Quem?
15: Ah, não vem com ela.
10: É a mesma
9: bancada. Carteiro não faz frete.
10: É a mesma bancada que fala que o carteiro não faz frete. Tá, nela fala que não existe palhaço de
15: carteiro entregar teu sofá.
14: Não faz frete.
15: Claro que não. Pede pro carteiro entregar teu sofá.
14: O que o carteiro entrega?
10: Ele entrega cartas e objetos pequenos.
9: Frete.
10: E isso é frete. O frete não significa o cara levar um sofá.
9: Não, ele até porque o sofá pode ser mudança.
10: Ô, Vini, manda esse teu copo pro Lelê lá nos Estados Unidos, então. Mas aí é uma coisa entre países, Rafa.
15: É o quê?
10: Se um carteiro, ele pode entregar algo de São Paulo que uma pessoa me enviou.
9: Mas um caminhãozinho de frete também não entrega nos Estados Unidos.
10: Tá. Manda essa cadeira pro Porã, então.
15: Aí pode ser que
10: precise de um outro tipo de frete, Rafa.
15: É o frete, né?
14: Tá bem, tá ótimo, então. Vencemos esse assunto.
15: Esse é o banana doce ou salgada pra mim?
14: Atendente do IML. Instituto Médico Legal, onde depositamos, guardamos corpos de espíritos que já não estão entre nós. Aliás, os espíritos podem estar entre nós, a presença física e viva da pessoa não mais.
9: Muito bem,
14: atendente do IML faz Pix de celular do morto.
15: Ah, não, mas aí é uma chinelagem absurda.
14: É uma chinelagem.
9: É o paraquedas da sociedade.
14: Porque isso aí é roubo, ele pode ser preso.
15: Mas o cara mesmo que o cara não vá reclamar, né?
10: Pois é.
9: Entendo.
10: Eu achei um pouco desrespeitoso.
15: Eu também, Vini de novo.
10: Mas foi o Lelê,
15: Foi o Lelê.
10: Foi tu
15: que falou. Foi o Lelê que falou.
10: Ah, é, tá.
14: O que eu falei, cara?
10: Em Santos, calma.
14: O Lelê tá quieto, cara.
9: O que ele falou, cara?
10: Em Santos. Esse idiota aqui de novo, mais um idiota.
14: Eu não falei nada, cara.
10: Em Santos.
9: Tá louco.
10: Nós voltar lá e vai ficar chato.
15: São Paulo, né?
9: Chamar o VAR, né?
15: Amarelinho, né? Amarelinho.
9: Ah, mandou tu calar a boca.
10: Santos, litoral paulista.
15: Amarelinho, um nosso passarinho ali.
10: Um motociclista se acidentou e morreu. Pronto. Tá? Um homem morreu.
14: Aí... Pra ti também. Isso. Isso, os dois. Continuando, Gomes.
10: O homem
9: ele
10: morreu
9: deu uma hoje.
10: Às 3h29 da manhã.
14: Faleceu?
10: Quando a viúva chegou ao IML para liberar o corpo, deram um celular para ela danificado. Ela pegou o celular danificado e entre as tarefas após o velório estava encerrar uma conta num banco. Quando ela chegou no banco para encerrar a conta com o certificado de óbito,
14: certo.
10: O banco disse que havia sido feita nas últimas 24 horas uma transferência de R$7.000.
15: Dá, que sacanagem.
14: Não, não dá.
9: 7 pila, é 7 pila.
10: Eu disse, impossível, ele faleceu nessa madrugada. Não, a transferência foi às 6 da manhã.
9: É quando libera,
10: ela
9: disse, né?
10: Mas o certificado de óbito, o atestado de óbito é das 13h30 da manhã.
14: Tá.
10: Ele já estava morto.
14: Tamo grande.
10: 2 horas e
14: 30. Tamo grande.
10: E aí o banco disse, pois então.
9: Tamo grande.
10: Então a senhora vai ter que fazer um boletim de ocorrência porque alguém fez a transferência para o nome de... Aí o banco deu.
15: Ah, claro.
10: Fulano de tal.
14: O que cara óbvio foi o cara que fez o Pix,
10: não? Não, a mulher... foi o morto mesmo. Porque o cara com dívida não consegue dormir.
14: Pode ter sido um...
10: Cala a boca.
14: Pode ter sido um Pix agendado.
9: Que piada boa.
10: A mulher foi pesquisar e descobriu que o
9: amarelo fulano não foi
10: de
9: pra
10: tal
9: mim
10: da Silva
15: foi sim.
10: Era...
14: Não dá.
15: É...
14: Amarelinho pro da Pena, pro Ivan, pro Léo e pro Maionese.
9: Mas o cara deu pra
14: mim. Boca, deixa o cara falar, trazer a informação. Eu me coloco ontem, eu estava assistindo o programa, porque ontem, eu não sei se eu falei pra vocês, eu achei o meu lugar no Pretinho Básico, que é telespectador, fica vendo vocês fazerem o programa e me irritando com vocês. Porque, cara, quando o cara tá falando tudo que o nosso ouvinte quer, ouvindo no rádio, ou o nosso telespectador vendo pelo YouTube e depois pelo Spotify, ele quer ouvir o que o Rafa Gomes tem pra dizer, abrindo a notícia, porque o que a gente faz? A gente excita a audiência com uma manchete catfish, ai, né? Clickbait, exatamente. Daí na hora de abrir a notícia, vocês ficam pentelhando e o cara não consegue trazer a notícia. Eu tô falando, ele tá bocejando, olhem, percebam.
10: Verdade, que eu tô respeitando.
14: Ouvindo,
10: eu tô
14: deixem brasileiro. O colega falar.
15: Observe. Eu tenho uma pergunta pro Gomes. Calma, mas tem a ver com a notícia que eu tava prestando atenção. Eu sei que o cara morreu.
10: Sabe que ainda não morreu,
14: ele não terminou ainda.
15: Eu queria só saber a causa da morte do cara.
14: Por quê? Mas qual é a importância?
10: Eu falei no início da notícia que foi um acidente de moto.
14: Dívidas.
15: Tu vê, ninguém prestou atenção em ti.
10: Eu tenho certeza que eu falei.
15: Eu não lembro.
9: Eu acho que não falou,
10: desculpa. Eu aposto que o rabo.
14: Oi?
10: Bah. Eu aposto meu rabo.
14: Tu tá louco pra perder.
9: O cara vai ouvir ele e fala, foi descaminhando.
15: E ele falou sorrindo, né?
9: Eu aposto meu rabo.
15: Isso, ô, meu, bate entrega.
14: Ó, deixa ele falar.
10: Tá, vai.
9: Ninguém interrompe.
14: Cala a boca, merda!
10: R$7.000 foram transferidos para o Daniel de tal de não sei o que era. Daniel o nome do rapaz. Ah, agora... Aí o banco avisou. A senhora vai lá, faz um boletim de ocorrência, mas tá aqui o nome da pessoa beneficiária. Como a conta é do seu marido, que acabou falecendo, eu posso lhe dar esse dado. Quem recebeu foi essa pessoa. A moça fez o que acho que qualquer um de nós faria. Foi à internet e digitou o nome. Daniel, papapá, papapá. E descobriu que Daniel... é funcionário no Instituto Médico Legal de Santos.
14: Bah.
10: E aí,
14: que coincidência, chinelo.
10: Ela somou
14: livre da chinela.
10: 2-2.
15: Não, está dentro da chinelagem.
10: O celular tem reconhecimento facial e digital.
9: Mausolinho.
10: O funcionário do atendente daí, do IML tinha acesso aos dois. Entre as 13h30 da manhã
14: óbvio.
10: E as 7.
9: Abriu.
10: E tudo leva a crer que o celular não estava danificado. Quando isso aconteceu. Que depois que fez a transferência, ele danificou
14: daí
10: o celular.
14: Ele quebrou o celular, espertão, inteligente.
10: Tentar ocultar pistas.
14: Chinelo.
15: Isso é um tapa na cara.
14: Chinelo. É. Pra não dizer outra coisa.
9: Não se rouba 7 mil, né, meu irmão?
15: Não se rouba nada de ninguém, cara.
9: Isso.
15: É melhor, só pra lembrar isso.
9: Não, se o cara tira 1000 pila, ninguém percebe, né? Tu tira 7, fica chato.
10: Percebe? Quem é que não percebe? Porra, que tá faltando 1000 na tua
15: conta. Não.
9: Aqui na mesa.
15: Tá louco, velho.
10: O cara tem que ser muito estourado.
14: Que R$25 eu percebo. R$25.
9: A sorte é que eu não tenho cartão.
15: Só te falar, o cara lá de cima ouve tudo.
9: O cara lá de cima.
14: Então
9: vai.
14: Tomara que ele me ajude. Porra, me ajuda. Pesquisa afirma que número de pessoas.
9: É que o Gomes recebeu um áudio ali no WhatsApp.
10: Não, eu tô procurando o áudio. Vocês duvidaram que eu falei que ele morreu no acidente de moto?
15: Não, mas passou, cara. Quem passou. Interrompeu agora? Vai o Gomes
10: Eu tô quieto.
14: Sabe que se eu te expulsar, quem perde é o programa, quem perde é a audiência.
15: É verdade, né?
9: Então tu me desculpa.
15: Não adianta fazer voz de cocô e de Léo.
9: Então
15: faz com o da pena que tomou isso, porra.
9: Ok. O garoto lá tá tomando um trago e aí...
15: Não, ele tá tomando um café.
14: Café.
15: O Lelê vai ser abduzido lá, ó.
14: Não, só um pouquinho, gente. É café.
10: Café,
14: desculpa. Tá, eu tô tomando um cafezinho.
10: Pode beber na rua nos Estados Unidos. Ah, lá pode. Não, esse lugar aí pode.
14: Tu sabe que nesse ponto que eu tô, pode, Alexandre?
10: Aí pode,
15: né? Pode,
14: Sim, porque esses pontos aqui que são considerados assim, como se fosse uma fanfest.
10: Tipo fanfest, ah, entendi.
14: Isso. Ele tem aqui um policiamento bem tranquilo.
15: Um gelo, então, Lelê, se pode, vai tomar café pra quê?
10: Eu tenho o áudio, tá? Só pra vocês.
14: Olha aqui, só um pouquinho, cara. Quer ver uma coisa? Deixa eu só dar uma viradinha na câmera aqui que vocês vão ver ali, ó. Atrás de mim, tá vendo ali, ó? Tem tipo um carrinho de picolé ali, tá vendo?
10: Certo.
15: Pega o
14: ali eles vendem cerveja.
10: Tá.
14: Eles vendem cerveja, eles vendem vinho rosé e vinho branco.
15: As pessoas estavam
14: bebendo. Só que a questão básica daqui é o seguinte, ó. É proibido beber na rua nos Estados Unidos.
15: É proibido!
14: Só que num lugar como esse aqui, que é um evento público, e uma das patrocinadoras do grande evento é uma cerveja,
10: certo.
14: Eu acredito que eles tenham liberado, por isso que tem a presença de policiais aqui. Posso falar?
10: Claro, Lelê.
7: É, na realidade, a cerveja que eles estão vendendo ali é a Budweiser. Budweiser, né? E ele tem conosco, outras marcas também.
14: Conosco no planeta,
7: é,
14: né?
7: É boa, certo? A Stella Artois está ali também.
14: Certo.
7: Tá? Eu vejo também. Então, enfim, só para dizer para vocês que aqui, sim, o pessoal está bebendo, mas todo mundo muito comportado. Claro, presença, como ver. Eu disse, dos policiais. Eu não sei se vocês conseguem ver um pouquinho mais atrás ali, numa daquelas árvores. Ali tem alguns policiais encostados nas árvores, mexendo no celular.
14: Sim, sim.
7: Olha lá, ó, tem uns policiais lá, de preto ali. Ó,
16: eles xinga eles ali, Lelê, para ver o que acontece.
7: Não, cara, os policiais aqui são... Eu falei ontem, não sei se foi no Bola ou no Pretinho, porque ontem eu estive numa loja aqui de uma loja de cannabis medicinal.
15: Foi no Bola.
7: Pra procurar. Não, é que realmente, cara, a cannabis aqui, ela é legalizada pra quem quiser fumar, a gente já falou isso um monte de vezes na rua, mas tem muitos remédios. E um brasileiro aqui me indicou um remédio de cannabis para as dores lombares, que eu sofro muito de dores lombares.
14: Claro.
7: E eu estive numa loja ontem pra pegar informações, porque tu entra numa loja dessas que é legalizada. É impressionante, Alexandre. O nível. É uma loja assim, ó. É tudo, sabe? São pessoas extremamente educadas lá dentro. Tudo em tablets, eles explicando o efeito disso, a contraindicação daquilo, tudo. E foi muito engraçado que eu comentei com o Adas. Quando a gente chegou nessa loja, tinha quatro policiais escorados na parede da loja, entre as portas da loja, porque eles estavam naquele clima de dando uma descansada, escorado na parede, assim.
9: Uhum.
7: Então a cena pra nós é muito. É muito bizarra. Não, cara, eu tava entrando na loja, só que os policiais estavam escorados na porta. Tu imagina, Rafinha, uma loja que vende maconha com quatro policiais parados na porta.
15: Aí já rara, até fosse... o sonho, né?
7: Não, mas é que aí que tá.
14: Não tem estranheza alguma quando no local é liberado o uso recreativo.
7: É verdade, né? Exatamente. E Alexandre, quando eu entrei na loja, eu falei, eu preciso de remédios para dores lombares, né? Esse meu amigo brasileiro que mora aqui, ele falou, tu tem que chegar lá na loja e falou que tu precisa de medications for back pain. É só falar back pain que os caras vão entender. Aí eu cheguei lá, falei, eles me mostraram assim, cara, back na boa. Back pain. Umas 30 possibilidades de remédio em gotas, em comprimidos e tal. Daí ele
12: supositórios!
7: Ele me deu várias dicas, né? E a primeira coisa que eles me pediram quando eu entrei na loja, o seu ID. Yeah. O senhor entrar aqui, o senhor tem que dar o seu ID. Né? O ID, o que que é, no caso, é o meu passaporte. Tive que apresentar meu passaporte e a partir disso eu entrei, fiz a pesquisa, até já mandei ali as informações do remédio para o meu médico no Brasil. Se ele me autorizar, eu volto ali e compro, porque realmente esse amigo aqui brasileiro que toma diz que é maravilhoso esse remédio.
14: Muito bom, Lelezinho. Deixa eu perguntar para vocês, eu não lembro se nós já falamos sobre uma pesquisa que traz um número de pessoas que estão indo ao motel de aplicativo. Trouxemos, então, não?
15: Não.
14: Falamos, então, esse é o próximo destaque, Gomes.
16: Posso,
14: te liga.
16: Posso chamar o VAR antes?
14: Claro.
16: Porque, em primeiro lugar...
9: Ele não sossega,
16: né, Lego? Não, é que você... não falei, né?
14: O que que houve? Mas não, eu não disse nada.
17: Ah, mas não cala a boca. Santos, litoral paulista.
15: Amarelinho pro nosso passarinho ali.
17: Um motociclista se acidentou e morreu. Pronto. Tá? Um homem morreu.
14: Tá aí, pronto. Um motociclista. Acabou.
16: E qual é a manchete que tu leu, Alexandre? Do motociclista.
14: É, atendente de IML faz pix de celular de morto.
16: Então.
14: Tá.
16: É isso.
15: Ah, que papo de louco agora, né?
14: Não, sabe o que é? Não, sabe o que é? É que vocês ficam enchendo tanto o saco, vocês não conseguem segurar... Esse cérebro doentio de vocês, que não permite que vocês fiquem em silêncio, em estado de educação e atenção ao que sai da boca do produtor do programa.
15: Falta. Ou seja, isso. O cara morreu num acidente de moto. Foi o que o Gomes disse.
9: É. Que é lamentável, né, nego? Mas não quer dizer que cuidar, foi, né? De moto assim. Ele pode ter caído na moto e foi atropelado.
15: Tá bem especificado ali, né?
14: Vamos para o próximo destaque, Gomes. Abre para nós. Pesquisa afirma que o número de pessoas que estão indo ao motel de aplicativo.

0: GPS dos guri.
1: Número 1, GPS do carro. Número 2, algumas pessoas estão inclusive comprando um segundo telefone, porque alguns telefones eles têm atualmente a geolocalização ligada também o tempo todo.
2: É verdade, nego.
1: Então tu deixa o teu telefone no trabalho e pega o telefone do trabalho com a conta do aplicativo do trabalho. Pede a corrida em dinheiro para que não seja rastreado a tua...
2: Porra, isso é importante para outros negócios também.
1: Além disso, tu também evita o constrangimento de algum conhecido estar fazendo a mesma coisa que tu e reconhecer o teu carro. Né?
2: Tá. Porra, isso aí. Polícia é boa, a placa é clonada, né? Nego.
3: Vai sozinho, né? Tu ouviu, né? Cara,
0: não é possível.
2: O que aconteceu com
0: ele? Não é possível. Que ele largou ela.
3: O cara largou placa clonada.
2: Por isso que é boa a placa clonada.
3: Legal, é legal.
2: Vocês erraram, tu não tá? Eu vou dar real, ó. Tá certo? O cara bota o isolante, o zero vira 8, é isso aí. Depois que bota, bota que resolve.
1: E também pra fugir de um famoso golpe que a gente já falou.
0: Sim,
1: também aqui no
0: verdade.
1: Programa, que é o golpe da saidinha. Não, da saidinha do motel.
3: Saidinha.
1: Que,
3: que alguém vai estar te filmando, ele vai chantagear.
1: Filma ou fotografa o teu carro, cruza teus dados com dados públicos do Detran ou de qualquer cadastro, descobre quem é o proprietário daquele carro pela placa, digita o nome nas redes sociais e ali ele tem toda a tua vida.
3: Mas
1: ele pega
3: que
1: o teu WhatsApp,
3: do cara, né? É só não trair, né? Olha a mão vê, toda né? do cara.
0: Pra evitar tudo isso,
2: só não trair.
1: Só eu vou te falar. Tu veio de novembro, é muito simples.
2: Ah, não trai, cara, só não trair.
3: É a mão, é o dinheiro, é a placa, é a puta que o pariu, mano.
0: Tá louco. Vocês lembram, cara, vocês lembram que há uns dois anos atrás, a polícia desmontou uma quadrilha em Porto Alegre que fazia isso? Fotografava
1: um carro
0: na saída
1: de motel.
0: É menos?
1: É menos?
0: É menos.
1: Ah, eu acho que foi ano passado ainda.
2: Nós paramos tem uns 8 meses.
0: É.
1: Como nós paramos?
0: paramos.
2: Eu, o Joia, o Tiquinho de Estado e o Fã de Ouvir, paramos com isso.
0: Foram estes os...
3: Mais irmão, uma vez o Gomes
0: do
3: Pretinho
0: Básico,
3: do craque do programa.
0: Mandando muito
3: né?
0: bem, mandando muito
3: Focadaço
0: bem.
3: Focadaço nos destaques.
0: Ontem, uma da tarde, seis da tarde, hoje uma da tarde.
3: Amanhã, uma da tarde, seis da tarde.
0: Aí já não sabemos, né?
3: É, isso é verdade.
0: Compro amanhã, ninguém sabe. 6h35, popular 25 para 7. Vini Moura, bota uma pra nós aí.
2: Ah, eu sabia já.
3: É, mesmo?
0: Tá muito
3: engraçado. O que vai acontecer
0: hoje,
3: depois do e-mail, então, já sabia.
2: Boa tarde. Ô, mãe Dina, conta pra nós aí.
3: Fala pra nós aí.
0: Engraçado hoje, tá, Vini Moura.
3: Tá. Boa tarde, ali, o que houve?
2: Pai, mãe,
3: tá
2: mal casaco.
3: Pô, tá frio pra cacete.
0: Deixa o Vini Moura falar, né?
1: É só tirar o
3: casaco. Tu tem razão.
0: Isso.
1: Boa tarde, Pretinho. Sou o Marcelo Paz, da Fronteira, Quaraí, Artigas.
3: Paz e amor, mano.
1: Primeiro, pedir desculpas pela charada que enviei para o Rafinha. Oh. E que fez o pessoal sair do estúdio na hora da leitura, no dia 5 de junho às 6 da tarde.
3: Qual foi a
2: Tu lembra?
1: Por que tu tá lendo assim, velho?
2: Porque eu lembrei a piada, Rafinha.
3: Não lembrou nada.
2: Lembrei.
1: É que tá escrito
2: o Tico na cortina.
0: Ah, bom.
3: Puta!
0: Vai ver o quê?
1: De limpar o Tico na cortina. O e-mail da foi o Marcelo que mandou.
3: Como fazer uma mulher gritar depois do amor.
1: Para remendar.
3: O Tico na cortina.
1: Para.
2: Nego, vou assumir daqui em diante.
0: Vai, Joia, vai.
2: Nego, ele tá mandando aí, nego, pra dar uma aliviada.
3: Boa.
2: Ele mandou uma outra charadinha, nego.
0: Então manda, Joia.
2: Manda joia.
0: Vai, joia, manda.
2: Manda joia.
1: Esse é o nome de uma loja ruim de 1999.
0: Isso, manda joia.
2: Nego. Vem pra Manda Joia, você vai encontrar várias promoções do Manda Joia. Nego, sendo que a natureza é sábia, nego, por quê? E aí fica perguntando, aprendi a ler. Por quê? Não, por quê? Por quê?
1: Eu aprendi a ler, o cara não conseguiu sair do porquê.
3: Parece que tá faltando ar,
1: ele
3: né?
1: Ele leu tudo errado, o que que aconteceu, cara?
2: A natureza é sábia, nego. Sabe que a natureza sabe.
1: Já
2: a
1: cara tá perdendo a voz. Né?
2: Por quê? Tá. Deus não deu mãos com 5 dedos ao galo, nego.
3: Não, que tá perto, mano. Quanta informação.
2: Não, é muito 4h20 isso aí, mano.
0: Peraí, só um pouquinho, mano.
2: Nego!
3: A natureza é sábia, beleza.
0: A natureza é sábia, já entendemos.
2: Isso é só uma opinião minha, nego.
0: Por que Deus não deu 5 dedos ao galo?
2: A mão do galo, nego.
1: O galo não tem mão.
2: É, nego, viaja um pouquinho.
3: É, né? Não, entra na psicopatia, né? A patinha do galo, né? Com 5 dedinhos.
2: O nome dele é Vini, já. Era o personagem. Porra, nego!
0: Eu não entendi, cara.
2: Eu vou repetir, nego.
0: Não, me explica.
3: Não, tá fácil de entender.
2: Por quê? Por quê?
0: Por quê? Já, porra. Porque eu consigo pegar. Tá. Por uma palavrinha, espaço,
1: tá, e a natureza
0: quê?
1: Sabe, okay. Entra onde?
3: Né, que daí é a opinião dele, né?
2: É
3: a opinião.
2: Ah, é um frufru.
0: É um conhecimento. Então, a tua opinião é uma pergunta, é isso?
2: Não, não, não. O meu editorial é uma afirmação.

0: natureza
1: não,
0: sábia,
1: né? Mas a natureza é sábia, ok. É, isso não é teu, contigo, né?
2: Mas quem pediu o historial pra ti, pra tu ver dessa daí?
3: Ele é quando piada,
4: ele é oportunidade. Pra, pra atividade tua, exato, parabéns.
1: Conclui a natureza essa sabe, merda.
4: É, deve uma merda mesmo. Mas
3: tu tá estressado.
1: Pego alto, não, não tô estressado. Alto. Eu cheguei aqui feliz da vida. Vocês viram, eu tava tremendo na redação.
4: Só foi chegar. Só foi chegar.
1: É só entrar aqui pra vocês merda. Irritarem, me tirarem do sério.
3: Pego, lembra os tempos que a gente tomou uísque junto, nego?
1: Faz tempo também, né, Joia?
4: Ah, uns tempos. Tá, mas e aí? E aí?
3: Por que, Deus?
4: Canarinho, vai.
2: Boa, canarinho, boa.
3: Eu tô tentando falar, nego. Por que Deus, nego?
4: Tá.
3: Não deu. Por que Deus, nego? Não deu mãos com cinco dedos.
1: Ai, ao galo. Por quê?
3: Por quê, nego? Por quê?
4: Ah, por quê?
3: Porque a galinha não tem tetas.
4: Ô, meu, bah.
2: Mas eu te entendo, Deus, eu te entendo.
4: Porque a galinha não tem tetas.
1: Porque a galinha não tem tetas.
3: Porra, galinha boa.
4: Não, boa.
1: Donde se conclui, eu tinha um professor de matemática que ele sempre concluía os problemas matemáticos dizendo, donde se conclui que a mão do homem só serve pra isso, é isso? Óbvio.
3: Nego. Não sei, e aí não é meu editorial também, né?
1: Tá
3: bem. A natureza é sábia, né?
1: A natureza é sábia.
4: Isso é um baita bordão. A natureza é sábia.
1: Natureza é sábia.
4: É que
1: nem eu.
4: Que isso, amigo?
1: Esse aí vai estourar. Tem uma escultura famosa, não sei se você já viu, tem uma escultura famosa, não sei o nome da escultura. Tem um nome, obviamente, tem um autor.
4: Não.
1: Oi?
4: A estátua da Elis Regina.
1: Cara, mas que abobado, cara. Não era essa que eu ia falar. É uma escultura que tem duas mãos Rocha. Assim, ó.
4: Ah, isso aí em Fort Lauderdale. Tem
1: duas mãos assim.
4: Gigantona. Eu tô. É sério, eu não tô de sacanagem.
1: Isso. Exatamente.
2: Rafael.
1: Mais não falo. Oi?
4: Mais não falo.
2: A natureza é sábia, né? Falou com
1: a natureza é sábia. Jarrara. Bota uma pra nós, Rafinha.
4: Vamos lá, Alexandre.
1: Querido.
4: Boa tarde, pretinhos. Vem aqui fazer uma reclamação. O Gordo Léo é engraçado? É. Palhaço Maionese é engraçado? Claro que é. Ivan engraçado? É. Só que ele toda hora quer falar. Interrompe, tem hora que o Fetter tá no meio de um pensamento legal. Tipo sobre a Copa do Mundo, onde o Fetter dizia que tá uma Copa esquisita. Daí o Porã insistiu, então ele continuou. E o Gordo Léo não para de falar e interromper. Dá um programa só pra ele.
3: Achei trairagem essa risada.
4: A risada do Paulo.
1: Cara, a risada do Adams. Essa é a risada do Adams que não tá no programa. Ele tá a
4: verdadeiro.
1: Milhas, milhares de milhas do programa, o Adams, cara. E a gente ouviu a risada dele.
3: Que risada de Paulo.
1: Não, mas ela veio de dentro. Adams, né, eu te amo. Adams.
4: É aquela que
1: ela veio de dentro. Ela veio de dentro.
3: Da alma.
4: Bem feito que ele tá se fudendo agora.
3: É isso aí, eu nem tô no programa.
4: Dá um programa só pro gordão. Chega de ser xarope, que ele é bom, é incontestável, mas precisa deixar os outros trabalhar, é isso. Ah não, sou teu público, Carlos Eduardo Porto de Itajaí mandou.
1: Oh, é muito bom. Do Porto de Itajaí?
4: Não, ele é Carlos Eduardo Porto de Itajaí.
1: Sim, do Porto de Itajaí.
0: Mas então não, ele não. É o Porto de Itajaí.
4: Não, não é.
3: Pegou, é sim.
1: Eu não entendi.
4: Não, tu entendeu. Carlos Eduardo Porto, vírgula de Itajaí.
1: Ah, agora
3: É difícil, né?
4: Mas a natureza é sábia.
1: É humor com obstáculos, né?
4: Ah, claro que
1: tá, é. Mas dá tranquilamente pra dizer que a gente recebeu um e-mail do Porto de Itajaí. Exatamente.
4: Ah, sim.
1: Ele é o Porto.
4: Claro que ele é o Porto.
3: A gente não sabe se ele é de Itajaí.
1: Palhaço Maionese e o Magro Lima. Olha a relação que o nosso ouvinte trouxe.
2: Não, arruma isso pra mim, não. Não, arruma isso pra mim, não faça.
1: Tenho
2: isso.
1: Escutado programas com Danley. Como diz o Geiso, é delay. Tenho escutado programas aportuguesando a palavra delay.
3: Ah, mas eu adoro quando tu fala inglês.
1: Com delay. E só agora me atualizei que o maionese segue vivo. Falar em maionese e Magro Lima parece estranho. Afinal, um é um palhaço e o outro é um gênio. Mas como sou fã dos Beatles, o maionese me fez lembrar do Magro.
4: Se tu puder falar só um pouquinho mais baixo. Você tá dormindo em pé aqui.
2: Tá cansado?
4: Pode sentar.
1: O que eu penso nessas horas?
4: Que eu interrompi pra trazer uma informação que não é relevante. Eu peço desculpas.
1: Deixa eu te falar o que eu penso nessas horas.
5: Olha a cadeirinha, tá cansado?
1: Ninguém viu que ele bocejou, só tu.
4: Na TLTV.
1: Na TLTV tem meia dúzia.
4: E nós temos 2 milhões de pessoas.
1: Olha, não fala assim. Não tem meia dúzia, mas ouvindo a rádio agora ao vivo.
4: Tu tem razão.
1: A gente pode colocar aí na casa do milhão.
4: Eu mereço o amarelo.
1: O mundo inteiro.
4: Não, daí eu vou ser expulso, eu não mereço o amarelo.
1: É. Então, assim, o que que tu fez? Tu acabou com a minha vibe de ler aquilo. porra
4: beat
1: desse
4: don't
1: texto.
4: Kill my vibe.
1: Beat, don't kill my vibe. Entende?
4: Kendrick, segue, né? segue. Oh, segue de onde tu
3: chapado,
4: parou.
3: Véio. Não parece.
4: Segue, né? De onde tu parou.
2: Não parece. Vou te olha pra mim, não parece.
4: Não tem como, nós estamos trabalhando o dia inteiro aqui, cara.
2: Estamos trabalhando cedo, chegamos aqui.
4: Mas o que ele vai fazer é tomar um trago escondido.
3: Nego, acho que agora chegou no limite, nego.
4: O quê?
3: Ele chegou no limite.
2: Pô, né? Eu gostava desse programa, cara. Mas aí quando assumiu o André Marques, eu me perdeu no limite.
1: Assumiu quem?
4: Não faz nenhum sentido.
2: Eu gostava com o Zeca.
0: O André melhor limite com o Zeca Camargo era melhor. Era boa, a pipa gaúcha a
2: gordinha,
0: ganhou.
2: Gordinha, né?
4: Não, quem era gordinho?
2: A pipa ganhou.
4: Não, quem tá gordão é o Zé Camargo agora.
2: E dançarino, DJ, né? Mas
0: tá com uma bunda bonita.
2: Eu acho que é barato.
5: Parece não, para dois
0: loquinhos. Mas ele tá com a bunda
5: o Rafinha, acho que é... O Rafinha falou que quem tá gordão é o Zé Camargo.
6: Não, o Zeca Camargo.
0: Não, falou Zé Camargo.
5: Não, Zé, não, tu falou Zé Camargo.
4: É que a gente tem intimidade, é o Zeca Camargo.
1: Ah, eu queria pedir desculpas aqui ao nosso ouvinte que escreveu um e-mail muito querido.
4: E bem escrito, pelo
1: visto. Muito bem
5: escrito. Pô, tu tava falando ali que ele é fã dos Beatles, eu fiquei tão interessado.
4: Mas é uma loucura, Beatles, Palés Maionese, Magro Lima, tudo no mesmo e-mail, né?
0: Mas se tu escutasse, de repente, tu saberia.
4: Tu tem razão.
0: Não, falei.
2: Mas bem.
4: Não, vou meter essa batia. Fica tranquilo.
5: Segue o e-mail aí, Alexandre. Eu acho que muita audiência gostaria de ouvir.
4: Muita audiência.
2: Troca de âncora.
0: Olha o porã de subir agora.
4: Muita audiência gostaria de ouvir.
2: 6h45, a troca da guarda no Pretinho.
1: É café.
2: Café, teu
4: rabo. É baita café que tu tá tomando.
2: Teu rabo.
4: Baú, ô Cid, para com isso,
1: mano. Olha, Lelê, quem não te conhece, te compra e paga caro, Lelê.
0: Alexandre, muita audiência gostaria de ouvir.
1: Muita audiência gostaria de ouvir.
2: Ah, tu tá bom, meu irmão, na boa. Tu tá olhando pra cima, velho.
5: Eu tenho testemunhas aqui comigo, que eu posso chamar uma testemunha, ela não sabe.
1: Ah, mas o Adam deu pra ela
5: beber. Não, eu tenho uma testemunha aqui. É. Posso chamar uma pessoa aleatória?
1: Pode.
5: Uma pessoa do jornalismo.
2: Não, dá um bico desse bagulho aí.
5: Ah, não era
1: jornalismo da onde?
5: Aqui, ó, eu tenho uma pessoa aqui do jornalismo da Rádio Gaúcha, por exemplo, que acabou de chegar aqui. Kelly Matos, por favor.
1: Kelly Matos, não é possível. Não.
5: Kelly Matos, ao vivo no Pretinho Básico, eu mostrei pra eles que isso aqui é um café. Ai, eles estão achando que é álcool. Eu quero que tu prove e dê o teu testemunho, por favor.
1: Prova, Kelly.
0: Ah, tomara que ela fale álcool. Que é álcool. Ah! Olha a cara dele de gol contra.
2: Vai lá, garotão.
1: Vai, é agora. Álcool, Kelly?
6: É álcool, Kelly?
7: Não posso tomar muito. Álcool?
1: Álcool puro?
0: Não, tomo mais.
5: É tu acha que com isso aí eu consigo fazer o programa até o final hoje?
7: Não, claro, tu é um craque, claro que sim, sem dúvida. Muitos anos de Beira Rio comigo, né?
4: Observem, não, Kelly Matos.
7: Já vivemos. Corta.
5: Daquela época que vendia álcool no estádio, né?
1: O momento em que o jornalismo vira entretenimento aqui no Pretinho Básico.
7: Dos anos 90, ele é forjado na força.
5: É puro entretenimento. Deixa eu pegar aqui um depoimento, aproveitar que a Kelly tá aqui agora já, né? Também sobre o efeito de álcool. Onde é que vocês estavam cobrindo o jogo do México e da África do Sul?
7: Cara, a gente tava num bar, no Taco LA36, e a galera, essa galera tava no álcool ali, uma tequila, cerveja.
1: Que delícia.
7: E eu achei muito legal a Copa ter começado pelo México, comentei com a Cacau, porque eles são apaixonados, tal como nós.
5: Muito.
7: Porque se começa, com todo respeito, pelos americanos, por exemplo, que são sérios, ou pelo Canadá, né? Ia dar uma bad, né, assim. Então acho que ter começado por eles apaixonados.
1: Verdade.
7: Gritando, enlouquecido. Cada chegada lá no gol, né, ainda que não fosse gol, era uma vibração, todo mundo de sombreiro, de chapelão. Foi sensacional,
5: assim. Esse conteúdo, quem tá nos vendo e ouvindo pelo Pretinho Básico agora pode ver aonde?
7: Cara, tá tudo no YouTube. Mas eu não sei se eu posso falar do YouTube de...
5: Claro que pode.
7: Gaúcha.
5: Claro.
7: Nós somos friends, né? Nós somos friends.
5: Estamos tudo do Grupo RB.
7: Cara. Aliás, vou cumprimentar aqui Lelê, Leandro, meu querido amigo, e Adams, que estão trabalhando pra caralho. É um negócio impressionante.
1: Kelly.
7: Todo momento que eu vejo eles, eles estão lá com fonezinho, a postos, entregando muito conteúdo, vídeo. Não foi? Depois a gente passa o meu pique. Mas foi... tá sensacional. Os guris estão trabalhando.
5: Obrigado.
7: O Lelê já chegou, gente. É no voo do Ederson,
5: isso.
7: Que é a estrela do cara, brilhando, né? O cara muito trabalhador e merece mesmo. E a última coisa que eu queria falar sobre a Copa é que hoje, guris, a gente começou a ver muita camisa de seleção. Isso
5: Verdade.
7: Foi muito legal. A gente tava um pouco cabreiro, assim, né? O americano não gosta, tava muito no Knicks, e tem que estar, né? Porque imagina, tal como os colorados em 2006, Lelê, não fazia tanto tempo, mas a gente viu, eu vi muita gente de camisa.
1: Lelê, bota o fone. Lelê, bota o fone na Kelly, eu quero fazer uma pergunta.
5: O fone na Kelly.
1: Kelly, por favor.
5: Deixa só ela largar o trago aqui.
1: Tá.
4: Eu tô pelo e-mail, né, do Palhaço Maionese.
1: Vou fazer uma pergunta pra Kelly agora, quero fazer uma pergunta pra Kelly Matos. Oi, Kelly.
7: Oi, Fetter.
1: Tudo bem contigo,
7: sou tua
1: Kelly?
7: Fã, cara.
1: Ô, Kelly, eu também
7: toda
1: sou
7: toda vez que
1: fã.
7: Eu entro, eu fico tentando pedir um emprego pro Fetter.
1: Kelly, deixa eu te fazer uma pergunta. Ontem eu vi um vídeo, claro, do Maurício Saraiva, do seu Maurício. Seu Maurício mostrando lá os bastidores, né? Porque a gente sabe como é que funciona. Copa do Mundo, né? Tem orçamento, tem um custo caríssimo, que é em dólar. A gente leva 20 pessoas da nossa equipe para fazer essa cobertura maravilhosa aqui pelo Grupo RBS. Todos os veículos envolvidos. Então tava
7: três
1: lá
7: países.
1: Três países. Temos gente, profissionais espalhados pelos três países. E ontem tava o seu Maurício mostrando os bastidores do quarto, onde ele está com sua dupla Lucianinho Périco. A pergunta que eu tenho para te fazer é a seguinte, Kelly. Tu tá no quarto com o colega Gabardo, não?
7: Não, Félix, se tem alguém que tem a chance de ter alguma relação com o Gabardo nessa Copa, é o Rodrigo Oliveira.
1: Boa tarde.
7: Exato. Eles estão no mesmo quarto. Então, se houver a possibilidade, uma coisa, né?
1: Não rolou.
7: É, dois artilheiros, né? Então, de repente, um match entre os dois.
1: Certo.
7: E tá tudo bem, né,
0: não
7: gente?
0: Conhece
7: tá
0: bem o Rodrigo.
7: Tem, né? Muitos dias, né?
1: Certo.
7: Muitos dias.
1: E tu tá com quem no quarto, Kelly? Só por uma curiosidade.
7: Meu amor, vem aqui. Eu tô com uma mulher espetacular. Ela é uma cacau show, assim, o merchan, né? Ela é show, linda, assim, uma colega extraordinária.
1: Cacau Coraza.
7: Tá aqui.
8: Oi, gente.
1: Aí, Cacau.
7: Que honra. Primeira participação no Pretinho Básico.
8: Primeira participação. Prazer enorme estar aqui com vocês. Programa que eu sempre escutei, já desde Floripa eu escutava.
7: Desde pequena ela ouviu o
8: Desde pequena,
7: Feta.
8: Tenho
1: legal.
8: 20 anos só, né? Imagina. Mentira. Mas trabalhei lá com o Porã, com o Mr. P, então duas Mr. figuras.
1: Mr. P.
8: Tocava muito. É, as duas figuras.
7: Mr. P. Almir, trabalhasse com o Almir?
8: Não.
1: Não, Almir não deu tempo.
8: Almir?
1: Tá legal. Tá bom, Kelly. Então tá, eu fiquei chateado agora. Que, pô, eu adoraria que vocês estivessem no mesmo quarto, né? Ia ser mais entretenimento ainda, né? Tu e o Gabardo.
0: Inacreditável.
7: O gangster, né? A gente chama assim.
0: É um gangster, né, Kelly?
1: Tá.
7: Vocês viram aquele vídeo do Diário de Copa que ele aparece pagando em cash? Eu recomendo.
1: Vi,
7: aí
1: claro.
7: Aparece um... Parece uma coisa assim, um flow, né?
1: É, não,
7: isso, um óculos escuro e uma coisa assim, meio um anexo, né? Não
1: é um turn down for what, né? Entrou o óculos e entrou o trocinho na boca.
0: Eu adoro quando fala inglês ali.
1: Isso. Tá bem.
7: Aí então, o Gabardo falou, eu falei, Gabardo, não vai dar pra... Como é que eu posso usar a palavra? Porque depois a minha sogra ouve o
1: chambar,
7: pretinho, né?
1: Para
7: não
1: chambar,
7: pra...
1: que todo mundo vai entender.
7: Não vai dar pra chambar na Copa. Isso. E o Gabardo, mas nós estamos trabalhando tanto que nós não estamos chambando nem em Porto Alegre, Kelly.
1: É porque lembrando mais uma vez, Kelly, lembrando mais uma vez a nossa audiência, em Nova York é liberado o uso recreativo da marijuana. É isso.
7: Porra, tem loja, né? Como que
1: tem
7: chama?
1: Tem loja, dispenser, smoke shop.
0: Ele foi.
7: Isso.
1: Só
8: a gente estava até falando que o que definiria o cheiro de Nova York?
7: Realmente. Esse é o aroma, eles chamam de atmosphere.
0: Sorrilho,
7: a atmosfera.
0: Né?
7: É essa, é um outro flow, né?
1: Muito
7: enfim,
1: bem.
7: Eu não tô nem no mesmo quarto, nem na mesma cidade. É pertinho, dá uns 50 minutos, uma hora. Mas não estamos.
1: Tá bem. Gurias, olha só, eu quero agradecer demais a presença de vocês aqui no Pretinho, desejar uma grande noite aí de quinta-feira pra vocês.
0: O que a gente tá fazendo com o Lele e o Adams? Dá pra ficar com a
1: Pois
0: Kelly,
1: é, né? E a gente vai dar sequência aqui porque tem que fazer o show do intervalo, tá? Beijo, Cacau, beijo, Kelly,
8: sou
1: obrigado.
8: Sou fã.
1: Beijo.
4: Mas e o e-mail?
1: É claro que não deu tempo.
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0: Fala, Pretinho.
1: Cala a boca, joia, eu vou te expulsar agora.
0: Vendo meu...
1: Esse pode sair, obrigado, um abraço.
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1: Agora, abraço. Valeu, querido. Tô
0: vendo o caminhão em excelente estado de conservação, pronto para trabalhar. Mercedes-Benz L1620, ano 2010, à venda.
1: Pô, que lindo esse caminhão, hein?
0: Ano 2010.
1: Vai, eu na Ipiranga, 7h30 da manhã, já me vejo com ele.
0: Câmbio de 6 marchas com reduzida, baú Rossetti de 9,5 metros.
4: Baú o quê?
0: Rossetti.
2: A caçamba,
1: é uma casa, praticamente. Uma casa,
0: pneus em bom estado, baú em excelente estado de conservação, grande capacidade de carga, documento em dia, caminhão pronto pra rodar.
2: Ele não faz só o baú.
0: Ele não vende só o baú. Ideal pra transportadoras.
4: O alemão.
1: Pode sair, obrigado, um abraço. Vai nessa. Olha a hora, olha a hora, olha a hora. É hora de ficar quieto, deixar o colega falar.
4: It's time to be quiet.
1: Obrigado, um abraço.
4: Só vou meter inglês
0: acabou
4: hoje.
0: Ideal para transportadoras, fretes e mudanças. Não para os correios, como ele fala, né?
4: É.
0: Valor da venda, 240 mil.
4: FIPE ficou, né?
0: É 255. Aceita o carro no negócio mediante avaliação. O caminhão está em Santiago.
4: Um bug,
0: será? É pegar e rodar. Interessado, chamar pelo e-mail 1620 no PB, @gmail.com.
1: É que 1620 é o modelo do caminhão.
4: 1620.
1: 1620, fala.
4: Sim, sim.
0: No PB, é @gmail.com, é o Mercedes-Benz L1620 2010.
1: Muito bom.
4: É um bom caminhão esse aí.
0: Eu não sei
1: se... Tu não conhece caminhão.
4: Fazer mudança.
0: É melhor que o quê?
4: Pô, é melhor que um bug.
0: Não, mas é que bug não é caminhão.
1: Bug é pra uma coisa, o caminhão é pra outra coisa.
4: É, mas se quiser ir parar ele, não vai dar. Tem razão.
1: Então vai tu também. Tchau. Vai-te embora, vai-te embora. Vamos fazer o show do intervalo.
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1: Estou de volta com o Pretinho Básico para terminar o programa desta quinta-feira. Rafael Gomes, que pena, não estava aqui quando o programa voltou. Amarelinho para ti, né, irmão? Infelizmente, né? Não estava aqui quando o programa voltou. Nós temos uma regra. Tá no estúdio? Tá no estúdio, obrigação. Não tá amarelinho. Já tinha amarelo?
0: Não.
1: Não, não, coisa boa, ainda não, bem, né?
0: É, tá louco pra me expulsar.
1: Claro, né? Tava, porque aí eu ia terminar o programa como eu adoraria terminar. Eu não, sozinho.
0: Não, aqui, tá o Lelê? Né? Lelê tá...
1: Ah, o Lelê, verdade, Lelê. Tá aí ainda, Lelê?
19: Of course,
1: my friend. Of course, my friend. Boa, Lelezinho. Então vamos fazer a eleição do craque do...
19: Mas sobrou quem pra eu votar?
1: Ah, Lelê, só um pouquinho. O que que tu quer, merda? Fala. Pode entrar. Fala naquele microfone ali. Nesse aí, só
0: não,
1: um
0: não, não, não, não, não. Dá pra voltar de personagem quando é expulso?
1: Não, não, não, mas eu não sei o que que tu quer. Calma. O que que tu quer, maionese? O que que tu quer, maionese?
2: Primeiramente, eu não fui expulso. Segundamente, só convidar a todos.
0: Foi, porque quando ele deu o cartão pro Ivan,
1: é verdade,
0: pro
1: tem toda a razão. O Gomes tem razão. Eu dei cartão pro Ivan, pro maionese, pro da Pena e pro Léo.
2: Eu acho muito...
1: Infelizmente, não vamos poder. Hã?
2: Eu só acho muito...
1: Hã?
2: Muito a vida tem show. Hã? Do Pretinho Básico.
1: Quando?
2: Amanhã tem sextou do PB.
1: Ah, no Dia dos Namorados, vai ser bem legal.
2: Ah, a esposa dos acompanhantes não está vão, muito, né? Triste. Eu óbvio acredito. Que não. Elas vão ficar com os namorados.
1: Não é dos acompanhantes, é dos integrantes, palhaço. as esposas dos integrantes.
5: Ele falou as esposas dos acompanhantes.
1: É, essa mente perturbada dele,
0: né? O árbitro é muito...
1: Acompanhantes.
2: É muito tranquilo. Não, o árbitro, ele errou.
1: Não, mas é que eu também tô jogando pelo time, né?
2: O árbitro...
0: Mas eu podia dar esse recado.
2: Não, mas tu não deu e tomou amarelo.
1: Ele podia dar o recado. Pode sair de novo. Vai, maionese. Vai, maionese. Obrigado, querido. Eu vou comentar. Terminou 7:04. 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Lelê, pode sair votando no craque do episódio. Só pode votar ou no Rafael Gomes ou no Alexandre Fetter, Lelê.
5: Ah, então vou no Rafael Gomes, que os destaques hoje estavam excelentes.
1: Boa, muito bons, Lelê. Obrigado, Lelê. Perfeito. E tu vota em quem, Gomes?
0: Eu ia votar em ti, mas aí o maionese me lembrou. Me lembrou que o Rafinha entrou atrasado e tu não deu amarelo pra ele. Então, na verdade, o Rafinha teria 3 cartões amarelos.
1: Não, tu não vai entrar no mundo.
0: Então.
1: E aí?
0: Então o Rafinha já deveria ter sido expulso. Então o meu voto é no Lelê.
1: Errei. Tá bem.
0: Então o meu voto é no Lelê.
1: Joia, o teu mentor foi expulso. Mas tem que sair.
3: Eu vi o maionese.
1: Não consegue pronunciar.
0: O que aconteceu?
3: Amigo, com a maionese. A garrafinha ali do cantinho foi.
1: Sai, maionese. Não, tu é o Joia Rara. Sai, Joia Rara. Obrigado. Sai, pode sair, Joia Rara. Lelê votou no Gomes, o Gomes votou no Lelê.
0: Isso.
1: E agora eu então entrego o voto para Lelê Bortolassi, porque o Lelê tá nos Estados Unidos, numa vibe maravilhosa. Eu, se fosse, tu nem voltava, Lelê. Ficava por aí, cara, bem tranquilo, levava a família, tu te adaptou bem aí, né, Lelê, em Nova York. Gostei do teu estilo em Nova York, Lelê.
5: Thank you. Não, eu não posso permanecer aqui, porque o meu visto é de jornalista e apenas 6 meses, né?
1: Ah, verdade.
5: Mas, então eu tenho que cumprir a minha voto, cumprir as leis, né? Tá. Mas sim, cara, eu tô realmente muito feliz em estar aqui, cara, por estar podendo fazer essa cobertura.
1: Tua primeira vez em Nova York, Lelê?
5: É a minha primeira vez nos Estados Unidos, cara. Nunca tinha vindo.
1: Ah, nossa, Estados Unidos é a primeira vez, legal.
5: Nos Estados Unidos. Eu nunca tinha vindo mesmo, cara. Legal, e tô... Realmente, talvez até tenha me passado um pouquinho ontem nos vídeos que eu fiz, mas nada, eu tô tentando transmitir a vibe verdadeira mesmo da emoção.
1: E a galera tá amando, Lelê. A galera tá amando, de verdade, cara.
5: Cover the World Cup, né? Minha primeira cobertura de Copa do Mundo. E, pô, cara, a gente já tá aqui desde faz alguns dias, né? Mas é relembrar as pessoas que a Copa do Mundo começou agora, que só teve um jogo, né?
1: Verdade.
5: Então a gente tem muita coisa pra levar daqui e espero realmente que vocês estejam gostando da nossa cobertura.
1: Claro que
5: eu tô focando mais até na questão ali nas redes sociais ali dos bastidores, porque eu acho que é legal. E pelo que eu tenho recebido, a galera, todo mundo tá gostando de ver essa parte dos bastidores, ver por onde a gente se desloca, como é que a gente chega, monta equipamento.
1: Tá tudo no ATL TV, né? E também nas nossas redes sociais. Lelê, obrigado, tudo. Tá? Já passamos demais do limite aqui, vem aí mais um campeão de audiência na programação da maior rede de rádios do sul do Brasil, a rádio das nossas vidas, é a Atlântida, rádio Top of Mind há mais de 30 anos, sempre na cabeça da galera do sul do Brasil. Um abraço, obrigado, boa noite de quinta e até amanhã. Tchau!
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3: Atlântida e todo mundo tá ouvindo, é a melhor vibe do FM na rádio das nossas vidas. Começando o Dreadlocks desse domingão, vamos passar uma hora curtindo as boas vibrações do reggae aqui nas ondas sonoras da Atlântida. Vem comigo porque o programa tá começando trazendo as novidades, os grandes lançamentos do mundo e hoje não vai ser diferente. Temos lançamento de Stephen Marley, um dos filhos do homem. É, e ele lançou música nova que abre o Dreadlocks de hoje.
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0: rádio das nossas vidas. Fechamos o Dreadlocks desse domingão. Muita energia positiva pra você iniciar a sua semana. 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A gente se fala na semana. Aquele abraço e até mais. Tchau.
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3: Olha só, o que tu vai ouvir agora é o resumo de tudo que nós fizemos de pior e melhor a semana aqui no Pretinho Básico. Quer levar uma facada?
4: Uma família, pai, mãe e filho em uma praia de nudismo pela primeira vez. Aí o filho pega e começa a cutucar o pai nas costas.
5: Papai, papai, papai, papai.
4: Fala.
5: Por que o tico daquele homem é tão pequeno, papai?
4: Aí o pai responde, filho, ele é pobre, come pouco. Não tem muitas condições. Aí o tiquinho dele é bem pequenininho. Aí ele...
5: Papai, papai, e por que o tico daquele outro é tão grande, papai?
4: Aí o pai responde... Filho, ele é rico, come bem, tem muitas condições. Aí ele tem um tico vantajoso. Aí o pai deixou o filho e a esposa foi caminhar pela praia, né? Quando ele volta, tá o guri sozinho brincando e pergunta... Ué, filho, cadê sua mãe?
5: Papai, papai, chegou um moço pobre aqui. Aí eles estavam conversando. Aí o moço ficou rico e saíram. Já faz mais de meia hora.
6: Puta merda.
3: Se tu quiser mais momento como esse, vai lá na TLTV, no YouTube, que tu vai achar muito legal. Tá legal? Muito obrigado.
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2: Com o

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